0: Na bola o goleirão pro Riad, vem em cima dele Luiz Henrique. Riad abre a jogada do lado esquerdo, domina outra vez o time de Marrocos com Salah Edine. Ele volta a bola pro zagueiro Gizão, daqui a pouco olha pro cronômetro, bola rolada de volta pro goleiro Bono, vem outra vez pro Boadi, deixou a bola escapar, fez a finta no Rafinha. O árbitro vai parar o jogo para encerrar a partida no MetLife Stadium. Nem o sinal de encerramento de jogo ele sabe fazer. Fim de papo em New Jersey, jogo empatado.
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2: Ufa! Que sofrimento, hein? 1-1. Acabou o jogo. 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Marcelo Duó arrebentou na narração. Os comentários do Bernardo Ramos, do Cicinho, do Marcos Assunção. A reportagem da Aline Fanelli, direto do MetLife Stadium em Nova Jersey. Márcio Cruz, boa noite.
3: Hey, aê, Teles, boa noite, hein? Grandes emoções.
2: Muitas emoções, né, Márcio?
3: Muito. Mas você sabe que todo primeiro jogo de uma Copa, pelo menos se você for puxar pelo histórico do Brasil, nunca é fácil.
2: Não é.
3: E depois do primeiro jogo você fica com aquela dúvida. E agora, hein? Será que
2: vai?
3: Aí o segundo, você pode ter certeza, o segundo o Brasil ganha. Vai
2: tomara,
3: ganhar,
2: meu.
3: Porque esse era o pior adversário.
2: Era
3: o segundo
2: mais forte,
3: ganha,
2: né?
3: Aí a gente começa a retomar a confiança. Sim. Aí vamos.
4: Mas foi difícil.
3: Foi
4: no primeiro gol, hein?
2: Vamos fazer o seguinte, ó. Daqui a pouquinho a gente vai sortear o ouvinte que acertou o resultado no bolão pra levar o álbum da Copa. Mas não é só o álbum, né, Márcio Cruz?
3: Não. Não vai ter. Rapaz, é só chamar os sobrinhos, os filhos e falar, vamos abrir os pacotes!
2: É, gente, algo completinho. Completo. É pra você colar. Só o serviço, o trabalho...
3: Sem
2: é
3: figurinha
2: só...
3: repetida, né, Teres?
2: Não tem figurinha repetida. É só colar as figurinhas. Então, daqui a pouco, a gente já tá aqui computando os votos, né? Dentre os acertadores, um vai levar. Boa. Certo? E eu vou convocar agora, eu e o Márcio, a gente vai convocar você que tá ouvindo agora, pra mandar áudio e dizer pra gente o que você achou do jogo. Que tal, hein? Manda áudio aqui... 9198-441-6545. Márcio Cruz, você que veio das ruas agora, chegando aqui na emissora, como é que tava aí? Tá, a cidade tá vazia? Oh. O pessoal tá nos bares? Como é que tava?
3: Rua de boa, mas você olha pros bares...
2: Tudo lotado,
3: praticamente,
2: né?
3: Lotado. Lotado, tomado. Por quê? Porque agora, 9:07, no horário de Brasília aí... Meu povo ainda vai continuar no bar, no sábado à noite, cara.
2: Vai sim.
3: Ixi, a noite vai ser uma criança hoje. Mas é legal o clima, né, de Copa do Mundo, é bem legal, eu adoro, cara.
2: É muito legal.
3: Muita gente à tarde no supermercado, atrás de churrasco, de carne ainda, de carvão, de coisas aí, os itens pra assistir com a família, é um clima bem legal, eu adoro.
2: O legal é que o Brasil não perdeu.
3: Não perdeu,
2: e a gente pelo menos viu que o Marrocos é um baita time, cara. É. No primeiro tempo, principalmente, só deu o Marrocos. A gente fez o gol,
3: no
2: mas os caras...
3: No segundo pisou, né, um pouquinho, pisou um pouco no freio, mas eles têm jogadores bons, Teles.
2: Tem.
3: Por exemplo, o Hakimi, ele é companheiro do Marquinho no PSG.
2: Sim.
3: Você tem jogador que joga... Maioria do time, jogadores que jogam em times da Europa. Jogadores que já passaram por Real Madrid, então o time é bem encaixadinho. Só que eu acho que para manter essa intensidade, os 90 minutos, é mais complicado. Porque o Brasil, você viu que no segundo tempo, o Brasil até deu uma melhorada. Porque
2: muito.
3: O Marrocos deu uma pisadinha no freio, ficou catimbou um pouquinho, ficou prendi um pouco o jogo ali. Então, é isso. Tem que ficar esperto com esses contra-ataques aí, porque eu não tenho 100% de confiança nessa... Zaga da seleção, principalmente no primeiro tempo ali, acho que marcou bobeira, viu?
2: Os gols saíram no primeiro tempo, né? O primeiro aos 20 minutos com o Saibari. E aí aos 31 o Vinícius Júnior foi lá e meteu o golaço também. A gente conferiu tudo aqui na Nativa. Próximo jogo do Brasil também, a gente vai ter transmissão aqui na sexta-feira, né?
3: Sexta-feira,
2: que hora que é? Não, você tem horário.
3: Sexta-feira vai começar por volta de 9:30, né? Vai ser aquele horário tradicional de jogo à noite, mas uma sexta, rapaz. Sexta, olha o estrago aí.
2: Olha, sexta, 9:30 da noite. Dale, aí já emenda, já vai ter gente chegando em casa no sábado de manhã.
3: Nossa!
2: Espero que feliz. É, espero que feliz.
3: É verdade.
2: Ó, vamos mandar áudio aí. Vamos mandar áudio, gente. Você em todo o Brasil, 9198-441-6545. O que que você achou do Jogo do Brasil primeiro? Nossa estreia aí. O que que você achou? Manda aí, dá o seu comentário, o seu otimismo pro próximo jogo. A gente quer te ouvir. Manda áudio aí. Você tá com a turma aí? O que que tá rolando? Tá rolando um churrasco? Onde é que você tá agora? Fechou a rua? Fechou a rua, chamou os vizinhos aí. Ixi. Pra fazer aquele... Cada um dá uma faz uma vaquinha, né?
3: Leva um negocinho, né?
2: É,
3: cada um... Leva um negocinho ali, ó. Um leva o refri. Eu levo a minha presença, porque eu acho que nessas horas a gente tem que marcar presença. Ah, esqueci a carne, já tava fechado o mercado, viu?
2: Não, você é desses, ô Márcio Cruz. Você é desses. Eu quero lembrar também que hoje a gente sorteou... Agora há pouco, né, no intervalo do jogo, a gente sorteou um kit torcedor da Nativa, que é sensacional. Ele vem camiseta de torcedor, uma camiseta exclusiva feita para você, ouvinte Nativa. Vem um copo também, sabe aquele cordão do copo que você...
3: Nossa, que legal!
2: Pendurar no pescoço para não perder o copo.
3: É para não perder o copo.
2: É. Vem uma sacolinha também, personalizada, e vem um álbum da Copa também. Um álbum, só que esse não tem a figurinha, né? Esse é só o álbum para você colecionar, comprar as figurinhas. Então tudo isso vem no kit. E a qualquer... Você tem aí, a qualquer momento, acho que o Márcio deve ter agora, daqui a pouquinho vem aí o Balada Nativa. Eu acho que o Márcio deve ter kit para sortear.
3: Kit, camiseta, sim, é isso aí, boa.
2: Vamos tocar uma música então, Márcio Cruz?
3: Vamos.
2: Daqui a pouco a gente fala mais do jogo e coloca o áudio do ouvinte aqui. Ana Castela e Gene Gel.

0: É isso, estamos aqui no nosso pós-jogo, Márcio Cruz.
1: Isso aí. No clima, Teles.
0: No clima. Ó, Brasil não perdeu, gente. Não perdeu, então a festa continua rolando. Foi o nosso adversário, pelo menos nessa fase, o mais difícil. Não perdemos, empatamos 1-1. Os caras são bons.
1: É isso mesmo.
0: Né? Os caras são bons. Não que a nossa seleção jogou mal. Em alguns momentos, jogou. Certo? Mas reagiu, empatou. A gente quer saber a opinião do nosso ouvinte. Pode mandar o seu áudio. O que você achou do jogo de hoje? Onde você está comemorando agora? 91984416545. Diz aí, Rael.

0: desse time aí.
1: Você põe o moleque no final, o moleque já entra
0: já
1: com...
0: Já pensou.
1: Já quer fazer o gol, cara. É. Já entra, aquece o moleque. O moleque já vem com tudo, né? Então, eu também acho que deveria ter colocado o Endrick, mas tudo bem. Vamos esperar aqui na próxima. Na próxima pode ser que o Neymar jogue.
0: Pode ser.
1: Já dá pra jogar,
0: pode ser.
1: Né?
0: Neymar hoje tava ali no banco de reserva, mas tava só acompanhando, ele não tá... Mas, ô Teles, como a gente sempre sabe... Cara, é capaz do Ancelotti entrar com o mesmo time.
1: Eu também acho.
0: Porque eles são desses, assim, eles não... E aí, de repente, gradativamente mudar uma peça ou outra. É. Eu não sei se, de repente, vai continuar com o Paquetá. O Paquetá não tava no time titular. Não. E aí ele virou titular esses últimos dois jogos aí do Brasil.
1: Vamos lá. A Ritânia, ela quer falar também do jogo. Vamos ver.
2: Aqui, ligadinha aqui no jogaço, que acabou de acabar agora. Ligadinha com vocês na Nativa. Eu, falar a verdade pra você, eu queria 2-1 pro Brasil. Mas empatou, valeu. Porque na próxima sexta-feira, pode ter certeza que vai ser de 2-1 com tudo. E eu tô aqui ligadinha com vocês aí, tá bom? Beijo, tô muito feliz, tô aqui em casa com minha galera e vibramos muito, gritamos muito, mas infelizmente empatou, mas valeu, tá valendo, tá bom? Beijo, Nativa! Uhul!
1: Valeu, Ritânia, é isso aí, pô, vamos comemorar e vamos noite adentro com a programação maravilhosa aqui da Nativa, festejando, tenho certeza que a galera tá aí, não vai sair daí tão cedo, então deixa o rádio ligado no último volume pra curtir bastante. Daqui a pouquinho, daqui a 2 minutos, a gente vai sortear aqui, vai falar quem levou o álbum, hein? O álbum completo, certo? O álbum completo. Com todas as figurinhas. São 900 e quanto?
0: Nossa, é muita figurinha.
1: Quase 1000 figurinhas.
0: 48 seleções?
1: É, quase 1000 figurinhas. Mas o álbum, aí você vai lá e cola e vai ser uma festa. Heloísa quer falar também. Heloísa, manda ver.
3: Olá, Nativa. Eu sou a Heloísa. E o que eu achei do jogo? Muito legal. Só que, infelizmente, Brasil empatou, né? Mas eu quero ver na próxima sexta-feira Brasil fizer 3-1. Beijo, Nativa.
1: Bonitinha, né? Bonitinha, né? Elô, que Deus te ouça.
0: Esse um aí que o povo tá falando, não quer tomar, não. Que, ó, gol que você vai... Você toma gol. Se você tiver saldo de gol negativo e precisar de um lá na frente, de uma combinação...
1: Melhor ser 3-0.
0: Quanto menos gol a gente tomar, é melhor.
1: Verdade, verdade. Adriana também quer falar.
4: Boa noite, Nativa. Ai, foi muito tenso esse jogo, viu? Queria que fosse 2-1, o Brasil.
1: 2-0, né? Que nem como diz Márcio Cruz, 2-0.
0: 2-0, meu amor, 2-0.
1: Agora vamos fazer o seguinte, vamos sortear aqui, vamos lá, muitas pessoas mandaram os palpites, lembrando que hoje é só o primeiro jogo, tá? Pro próximo jogo também vai ter.
0: Pro próximo, quanto você acha que vai dar aí? Quanto você, na próxima sexta?
1: 2-0.
0: Eu também chuto 2-0. É o placar que já vem pensando já... Em cima do Haiti, né?
1: 2-0, tá bom. 2-0. Vamos lá. Ó, muita gente participou. Ô, Julinha, muita gente acertou o placar? Muita gente? Bastante? Bastante gente acertou, hein?
0: Uau.
1: Brasil todo participando aí. 1-1. Ela mandou um chute. Lembrando que você não precisa mandar hoje. Você pode mandar a semana inteira. Você pode mandar a semana e se você quiser já começar a mandar pro próximo jogo, pode começar.
0: Chutou, você, pra chutar.
1: Você tem uma ideia. A ganhadora, ela mandou o chute na quarta-feira passada. É 7h15 da manhã, é isso? 7h15 da manhã.
0: Eita.
1: E chutou de novo hoje? Mandou de novo hoje?
0: Hoje chute, hein?
1: É 4h36 da tarde. Vamos falar o nome dela, seu Márcio Cruz.
0: Vamos lá.
1: Quem ganhou o álbum completo com todas as figurinhas pra se divertir?
0: Quem foi ela? Feliz?
1: Emília Teruko Abematsu! Emília! 0637, final do telefone, marcou um golaço, hein? Uhul. Emília Teruko Abematsu ganhou o álbum da Copa completo. Está aberto já o bolão para o próximo jogo, hein? Já dê seu palpite. Agora eu vou, que o Márcio Cruz está chegando para comandar a programação mais animada do Brasil. Volto amanhã às 16h. Marcião.
0: Teles, vai, porque as pizzarias devem estar bombando agora. Eu sei que você adora pizza, então...
1: Eu vou comer a minha. Bom trabalho,
0: valeu.
1: Márcio. Um
0: abraço, Teles.
1: Valeu, até amanhã, gente. 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

0: Deixa Chitãozinho Chororó, é disso que o velho gosta. Gosta de música, né? Então a música volta já já aqui na Nativa com Edson Hudson. 9h43.
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0: encasquetou. Oh, meu Deus do céu. Encasqueta não, mocinha. 10 em ponto agora, gente. Vamos ali pro intervalo. Depois desse clima gostoso do sábado, a Nativa aqui no clima da Copa do Mundo. E claro, a festa continua por aqui, porque vai começar a balada daqui a pouquinho. Tem muita música, tem os prêmios que você tanto gosta aqui da sua Nativa. Já manda zap aí, 9198-441-6545. Já vai me contando aí como que tá a sua noite, o que que você tá fazendo, como é que você tá ouvindo a Nativa, tá? WhatsApp aqui, ó, já disponível pra você. Eu falo já já do prêmio. Fica aí, é muito mais Nativo seu fim de semana.
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6: 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Olá, boa noite. 10:05 agora.

0: Tava com saudade do Balada já, gente. Há um tempinho quando eu faço aqui o Balada Nativa. Bom, bora lá, hein? O que falta eu dizer aqui? Que tem prêmios. Além da música que você gosta de curtir aqui na sua Nativa, Balada Nativa é pra você curtir, para você dançar. Traz todo mundo a partir de agora, hein? Ó, jogo, como tá aí? O churrasco, o clima. Já manda áudio pra cá. Quero sentir esse clima junto com você. E vamos fazer juntos aqui o Balada, tá? Nessas próximas horas. 9198-441-6545. Pra primeira hora do Balada. Vamos lá, produção, vamos daqui, ó. Vamos dar aquela camiseta coleção 2026. Já estamos aí no meio do ano. Essa coleção aqui, gente, você precisa ter aí. Na sua casa, no seu armário, no seu guarda-roupa, você precisa ter ela. Vai sair? Leva aí a nossa camiseta da coleção 2026. Aí você escolhe entre as três frases aqui de destaque: aproveitar o dia e o bom da vida, brindar um novo encontro ou explorar o mundo e viajar sem limites. A frase que mais tem a ver com você aí. O importante é estar junto com a Nativa. E vamos dar também aqui um secador de cabelos pra ficar bonitona. 9198-441-6545. A partir de agora, o Balada está no ar.
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0: Namorados.
1: Ai, meu Deus! Balada Nativa! São 10h22 agora, hora de Brasília. Quero saber do povo onde você tá, o que você tá fazendo, como você tá curtindo a Nativa. Oh, aproveita, grava um áudio, manda aqui no WhatsApp. Só fala o nome, tá? Oi, Márcio Cruz, oi, Nativa! Aqui é o fulano de tal, aqui é a fulana de tal. Tô aqui em casa curtindo a balada, tô aqui com a Nativa. É isso aí. Manda pra gente esse áudio. Eu quero ouvir, eu quero ouvir, eu quero você participando aqui, interagindo bastante com o nosso WhatsApp da Ativa 91984416545. Fala com o Fernando aqui, fala, Fernando!
2: Boa noite!
1: Boa noite!
2: Tô aqui no churrasquinho com a minha família, aê, meus filhos, minha esposa, que fez aniversário última quarta-feira.
1: Olha aí, que legal!
2: Quero dizer pra ela que eu amo muito ela, que ela é a mulher da minha vida.
1: Ô, bonitinho!
2: Aqui as criançadas.
1: Põe pra falar!
3: Te amo, mãe! Te amo!
2: Isso aí.
1: Aê, isso aí, Fernando! Isso aí no clima com a família, aproveitando que a esposa fez aniversário. É isso aí, gente. Ouvinte Nativa aqui, feliz da vida. Ó, vamos falar agora com a Maria aqui. Oi, Maria!
4: Boa noite, Márcio. Boa noite. Aqui é a Maria Cristina Martins, curtindo a balada Nativa.
1: Que delícia.
4: Porque quando chega fim de semana, ai, que... alegria total. Ah, um beijão, meu.

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1: Cadê as morenas da Nativa aí?

Brasília. Daqui a pouquinho vamos dar uma camiseta coleção 2026 da Nativa. 9198-441-6545. É o Balada Nativa que continua. Matheus e Cauã.

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1: Vamos embora, rapaz.
2: Bora, moço.

0: Se Deus quiser.
1: Toca, Raul, vai.
2: Fala, Nativa. Boa noite, tudo bem? Meu nome é Eduardo, sou motorista de aplicativo. E tô aqui na luta, hein? Aproveitar aí o movimento da Copa do jogo. Tô aí curtindo vocês. Valeu, boa noite.

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0: povo quer prêmio aqui na Nativa, né? Tem muita gente agora circulando, ouvindo, em plantão. Você tá com seu rodinho ligado aí também, seu dispositivo digital. 9198-441-6545. Bora lá, vamos daqui a camiseta Nativa. Coleção 2026. Aproveitar o dia e o bom da vida, brindar um novo encontro ou explorar o mundo e viajar sem limites. E mais um secador de cabelos. Atenção você, chamada Carolina Alves Bezerra. Carolina Alves Bezerra, parabéns, Carol! Carol! Está levando, hein? 4570, finalzinho do fone. Carolina Alves Bezerra, produção em contato contigo aí, tá, meu amor? Já levou aqui, secador e a camiseta Nativa coleção 2026. Pra próxima hora, prepara aí que eu tenho uma necessaire aqui da Nativa. Machou, você vai dar mais o quê? 4 mini perfumes. Vai ficar cheirosa, cheiroso. Ama Capariz, hein? 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Aquele cheirinho de sucesso que cabe no seu bolso, hein? 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Quem usa, ama. 9198-441-6545. Nosso Balada continua daqui a pouquinho com muito mais músicas. Se aproveita, já indica seu som também aqui na Nativa. Fica à vontade. 9198-441-6545. Bora, gente!
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Ó, se você perdeu o prêmio que eu falei que vai ter daqui a pouquinho, linda necessaire. Com perfumes Ama Capariz. Ama Capariz, quem usa, ama. Tá? No finalzinho dessa próxima hora, portanto, tem resultado. Quer deixar aí, ó, teu áudio, tua participação? Registra aqui, ó. Manda no 91984416545. Então aproveitar aqui, ó, tem muita gente. Tá agora circulando. Falando assim, Marcelo, tô aqui, ó, voltando do churrasco. Pessoal que tava assistindo o jogo do Brasil, né, gente? 1-1 hoje contra o Marrocos. Foi o primeiro jogo pra tirar aquele friozinho da barriga. Tivemos aí a nossa torcida nativa também, né? Nesse clima aí. Placar nativa 1-1. Isso aí, agora que venha o Haiti, meu amigo. Aqui ninguém tá com medo, não. Bora! Oxi! Vamos lá, o clima de Copa, hein? Eloá tá com a gente, Ana Lúcia também, Telso Cerqueira, Neuzinha, todo mundo aqui. Você em casa, você no trabalho, no plantão. E a Nativa aqui, tocando muita música no seu fim de semana. Bora, Balada Nativa.

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0: 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Dança, vaqueira, aproveita que eu tô obrigado. 11h35, delícia cantar, né, gente? Aproveita, canta no fim de semana, curte a Nativa. Manda zap pra cá. Tô esperando você, hein? Vamos fechar bem esse sabadão. Depois daquele clima, Copa do Mundo. Copa não acabou não, gente. Não acabou não. É apenas o começo. O começo de tudo. Ó, aproveitar aqui, queria mandar um beijão pra Thay. Ela tá ouvindo a Nativa. Márcio! Márcio, te conheço, Márcio. Manda um beijo pra mim. Ô, Thay, obrigado pelo carinho, tá, meu amor? Mandando aqui na, no zap da Nativa, 9198-441-6545. Estamos aqui com a maior alegria, gente, nesse sabadão pra fechar bem aqui com balada. Boa noite, Nativa, sou a Lilian. Sou apaixonada pela Nativa, com certeza é a melhor. Muito bem, ó, a Thay, a Lilian, você ouvinte Nativa, pode caprichar no áudio aí também, tá? Contando como que você tá ouvindo a Nativa agora, você tá na rua, tá trabalhando, motorista de aplicativo aí, levando os baladeiros pra casa, ou indo buscar também. Ó, vamos dar aqui a linda necessaire da Nativa, eita que o povo vai ficar cheiroso também, hein? 4 mini perfumes da Ama Caparis com fragrâncias de alta fixação, aquele cheirinho de sucesso e que cabe no seu bolso também. 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

0: Henrique e Diego.
1: Vida mais ou menos. Eu não tenho como não cantar, gente, não curtir e não dançar com Balada Nativa no ar aqui, ó. Não tem como ficar parado aí, ó. Ó, não vacila. Vem com a gente aí, 9198-441-6545.
0: Eu vou já dar o resultado aqui da Necessaire da Nativa. 4 mini perfumes da Amaca, também com fragrâncias de alta fixação. 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Patrícia Fernandes Cabral. Patrícia, você, mulher. 2-1-1-1. Finalzinho do fone dela. Patrícia Fernandes Cabral tá levando, portanto, aqui esses prêmios dessa hora. Já viramos para a próxima hora, o próximo dia. Já estamos no domingo. Meia-noite, 47 segundos, 48, 49, 50 segundos, já vai dar meia-noite e um. Já estamos no domingo, portanto, dia 14 de junho. Então é isso, metadinha do mês já chegou, hein, gente? Queria aproveitar aqui e mandar beijão pra Kelly, pro Reginaldo, pro Léo, pra Evelyn, pra todo mundo que tá curtindo agora a Nativa, voltando pra casa agora, no carro. Você que tá no seu plantão aí, bom trabalho pra você. Já viramos aí curtindo a Nativa nesse sabadão e agora estamos no domingo. Bora que tem muito mais, hein, gente? Fala contigo daqui a pouquinho. Já vou pegar o prêmio da próxima hora aqui. Tô separando as músicas aqui do nosso Balada que não acabou, não. O DJ Márcio Cruz continua por aqui, ó. 9198-441-6545. Nativa. Bora!
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0: Oi, ouvinte Nativa! Toma! Balada Nativa! 12:05 do Domingão! Domingão 14 de junho, gente. Já estamos. Ainda para tocar muita música aqui na sua Nativa, na sua madrugada da Nativa, porque tem Balada Nativa no ar. Vamos dar mais uma camiseta daquela coleção 2026? Oh, já estamos no meio do ano, depois você vai reclamar.
2: Nossa, o ano passou e eu nem adquiri minha camiseta.
0: Porque eu não quis. Participa aqui comigo agora. Camiseta Nativa Coleção 2026 tem três frases. Uma mais bonita que a outra, aí você pega assim, uma que tem muito a ver com você. Pode ser aquela, explorar o mundo e viajar sem limites. Pode ser essa daqui, ó. Brindar um novo encontro. Ou aproveitar o dia e o bom da vida. Qual das três, hein? Vamos dar também uma caixa de som com karaokê, gente. Essa aqui é demais, hein? Tem aquele microfone, aquela caixa de som potente pra você brincar aí com a sua turma. Também aproveitar esse tempo de Copa aí. O pessoal faz aquele churrasco, já liga a Nativa aí no som. E aproveita o microfone e canta junto com a Nativa. 91984416545, que eu vou cantar com o Luan Santana. Bora, Luan, agora.

0: sou o quê?
1: Foi só uma picadinha.
0: Oi, quem é?
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0: quinta e já faz aquele barulho. Acorda o vizinho, vai!
1: Ai, eu adoro, hein? Aí o vizinho vai lá, você que mora em prédio, né? É assim, gente, ó. Não parece. Nunca morei em prédio? O vizinho pega o cabo de vassoura e fica lá batendo lá no fundo, ó. Só pra parar o barulho. Ó. Ai, meu Deus. 9198-441-6545. Deixa eu te lembrar, daqui a pouquinho vamos dar a camiseta nativa. Coleção 2026. Junto com uma caixa de som potente com karaokê. Pra você cantar. E sair com a nota 10. 9198-441-6545. Se eu fosse pegar o microfone agora pra cantar nessa caixa de som com karaokê da Nativa, eu ia cantar aquela assim, ó. Como que é? Ela é só.

0: Cruz, eu quero essa camiseta e essa caixa de som pra me fazer barulho no próximo jogo. Beijo, beijo, boa noite, bora!
1: Roda aí, Playboy!

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0: gente, balada nativa nesse clima aqui, ó. Munhoso, Mariano, João Neto e Frederico. Balada louca. Ó, a camiseta nativa, vamos lá. Vamos dar essa camiseta que é da coleção 2026. Mais uma caixa de som com karaokê. Paulo Gonçalves Roberto, 9979, finalzinho do fone. Ô, seu Paulo, você acaba de ganhar. É na nativa e vem balada pra ficar. Fica com a gente aí, ó. É o seguinte, já já tem mais prêmios, tá? Eu te conto em 2 minutinhos. Eu vou ali no banheiro, já volto.
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0: Oba! Partimos para minha última hora aqui.

de balada nativa. A Márcia, que você tem de presente? Eu vou te dar a linda necessaire da Nativa. Todo mundo pede aqui. Já dei uma hoje. Repito aqui, porque você... Ai, cadê a minha? Não ganhei. Então tá bom, ó. Junto, tem 4 mini perfumes da Amacar, com fragrâncias, aquela de alta fixação. Aquele cheirinho de sucesso que cabe no seu bolso. Ó, se você faltou com um presente do Dia dos Namorados, aí eu já dou a dica pra você. Você leva a necessaire, os perfumes, e aí dá pra sua amada ou pro seu amado, tá bom? É isso aí, Amacar Paris. Quem usa, ama! 91984416545 pra abrir aqui

0: Ativa é tudo e muito mais alegria no seu fim de semana. Avni, Matheus Fernandes, Coração Cachorro. 1h19 agora, hora de Brasília. Deixa eu te lembrar, daqui a pouquinho vamos dar de presente. 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Já já vou dar esses presentes aqui, tá? Então, o que, que você faz? Já pega o WhatsApp aí, manda a tua inscrição, aproveita, conta pra gente como você tá curtindo a Nativa e o Balada Nativa também. 11 9198-441-6545. 1h20 agora, no horário de Brasília. Ó, a música que eu vou tocar agora, eu já chamei ela de Nega, mas não era Nega. Depois que eu descobri que era Nega, do Luan Santana.
1: Ô, neguinha, meu Deus do céu!
0: Luan Santana aqui na Nativa!
1: Quem aí vai querer ser minha nega aqui hoje, hein?
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Cristiano Araújo, a saudade mente pra mim. 1h33 agora. Essa aqui é o Balada Nativa. Ó, a última chamada que eu vou fazer aqui pra você se inscrever, que eu vou jogar na tua mão já já uma linda necessaire da Nativa. Tem 4 mini perfumes da Amaca Paris, gente, com fragrâncias de alta fixação. Maravilhosa! A necessaire e também cada fragrância aqui de perfume da Amaca. Quem usa ama, tá? Aquele cheirinho de sucesso. Vai caber no seu bolso também, porque os perfumes da Amaca são assim, gente. 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Então, vamos fazer assim, ó. Deixa teu nome aí. Já já tem resultado. Vou ficar na torcida aqui por você. Você quer da madrugada, quer da manhã aqui, já curtindo a Nativa. 1h34 agora no horário de Brasília. E o cara aqui tem as

0: Márcio Cruz.
1: Cheguei. Nativa tem balada.
0: Casca de bala. Eu e casca de bala. Ó, eu vim ouvindo você.
1: Certo.
0: E você tá fazendo mamãezinha em todo horário agora.
1: Até porque mamãezinha tem que colocar os filhozinhos pra dormir na madrugadinha pra fazer barulho.
0: Olha,
1: depois na sala.
0: Você não tem noção. Você não tem noção de como é te ouvir fazendo isso no rádio.
1: É
0: que
1: mesmo.
0: Aqui a gente não tem muita noção. Mas lá.
1: Dá vontade de bater, não dá? Esse mamãezinha, meu Deus!
0: Mas ó, se tu quer fazer nosso ouvinte rir, a risada é garantida.
1: Ô, meu Deus, o bom do balado é que a gente brinca, a gente canta, a gente se diverte, a gente chega ofegante no ar aqui, fica dançando aqui enquanto as músicas vão rolando. Inclusive, e os ouvintes, hein? Aí mandando áudio, você vai fazer isso agora. Você que tá de plantão, você que tá aí na madrugada, tá se sentindo sozinho? Sozinho porque quer, porque ó, a balada nativa já tá rolando aqui, dá 40 também, daqui a pouquinho, né, Daizinha? Você já pega o WhatsApp ali, já começa a interagir com os ouvintes também,
0: com certeza, né? Então já vai mandando seu zap, quero muita alegria e muita animação nessa madrugada. 9198-441-6545.
1: Você já ouviu falar da Ingrid Júlia Guimarães de Souza?
0: Não!
1: Pois é, ela é a ganhadora da linda Necessaire Nativa, mais 4 mini perfumes da Amaca com fragrâncias maravilhosas.
0: Uau!
1: Ingrid vai ficar cheirosíssima, hein, mulher?
0: Eita, Ingrid!
1: Ai, meu Deus,
0: e agora tu tá conhecida, hein? Tá no Brasil todo!
1: Ingrid Júlia Guimarães, 4589, finalzinho do fone. Ingrid, produção vai entrar em contato com você, meu amor. E eu já vou deixando o Dai 40 aqui, gente. Ela tá chegando aqui pra mais uma hora de balada nativa.
0: Vamos que vamos.
1: Agora, daqui a pouquinho tem os clássicos também, né?
0: Isso, gente, os clássicos são os melhores.
1: Meu Deus.
0: Ontem nós estávamos num show, né?
1: É verdade.
0: Quando começou a tocar Edson Hudson.
1: E aí, ainda ontem.
0: Exatamente, ali eu tava tomando umas, né? Curtindo horrores e na hora eu lembrei e falei, olha aí, ó, clássicos da nativa, porque a vontade que dá de tomar uma aqui,
1: e
0: o chefe podia liberar pra mim, né?
1: Eu acho que dá pra tampar as câmeras aqui e aí... Olha, gente, um beijo, hein? Já já você vai cantar muito mais junto com a nativa. Eita, vai pegar nega pra dançar na madrugada.
0: Ai, que gostoso!
1: Beijo, Dai, vamos trabalhar.
0: Beijo. Bom descanso.
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Eu sou a Dai 40, cheguei para te fazer companhia. Nós vamos ficar juntinhos até às 7 da manhã e eu conto com a sua companhia. Combinado? Manda o seu zap para cá, participa, porque nessa hora tem fone de ouvido com Bluetooth da Nativa para você. Olha que legal, fone para você levar para todo lugar e tá sempre sintonizado aqui com a Nativa, certo? Então manda o zap, participa, só vem, porque a madrugada tá só começando e daquele jeito. 9198-441-6545. A gente começa com DJ Guga, Ana Castela, saudade do seu love. Agora 12h05, horário de Brasília. Bom dia!

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0: A Nativa é tudo e muito mais. Bruni Barreto, Boteco Raiz. Agora é 2h33, horário de Brasília. 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Aí, Dai, o que eu preciso fazer? Precisa participar, tá? Então manda o seu zap pra cá no 9198-441-6545. Faça igual o Alessandro Lucato.
1: Bom dia. Meu nome é Alessandro Lucato, motorista de aplicativo. E vamos que vamos, hein? Até às 6 da manhã, hein, Dai?
0: Tamo junto.
1: Fala que eu não sorteio aí, Dai. Bora que bora, hein? Beijo,
0: seu lindo. Boa sorte pra você. Temos ela aqui também, Maria Aparecida.
2: Oi, Dai 40.
0: Oi.
2: Adoro a sua programação, viu?
0: Obrigada.
2: Tá muito boa. Eu curto toda noite. Eu queria que vocês tocassem a música do Mastros com Leite, A Saga de um Vaqueiro. É a primeira vez que eu tô falando, Dália.
0: Ah, que linda.
2: Mas só que eu escuto a Nativa todo dia. Mas só a primeira vez que eu tô mandando um áudio pra vocês. Mas vou ler meu áudio pra me ouvir?
0: Tá aí, Maria Aparecida. Seu áudio foi pro ar, maravilhosa. Ó, A Saga de um Vaqueiro, Mastruz com Leite, você ouve no Forró Nativa, que começa às 5 da manhã. Então continua sintonizada aqui, tá bom? Beijo! Mais gente aqui, bom dia!
3: Vamos, Dai, boa noite. Bom dia.
0: Bom dia.
3: Vamos que vamos. Bom domingo pra nós. Anderson, supervisor de segurança. Tamo junto. Santo André, São Paulo.
0: Tamo junto e misturado. Vamos que vamos. Bora lá, mais gente aqui. Bom dia.
4: Boa noite, Dai 40. Aqui é Misael, motorista de aplicativo. Levando a galera aqui pra casa e ouvindo a Nativa. Seja bem-vinda. Uma boa noite, uma boa madrugada. Deus abençoe.
0: Amém.
4: Quero ganhar prêmios, hein? Abraço.
0: Tá participando também. Todo mundo querendo ganhar fone de ouvido da Nativa. Esse fone não é qualquer fone, né, gente? É fone de ouvido com Bluetooth e personalizado com a marca da Nativa. Então participa, manda o seu zap pra cá pelo 9198-441-6545 e começa agora o Balada Bis com Thalita Mel, Xande Avião, Melzinho.

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0: A Nativa é tudo e muito mais. Alanzinho coreano, pega o Guanabara. Agora 3 em ponto, horário de Brasília. Saindo presente aqui, olha, saindo esse fone de ouvido com Bluetooth da Nativa. E vai pra você, José Alves Pereira, final do telefone 2590. Parabéns, José, ganhou! A partir de amanhã já pode retirar, tá bom? A nossa equipe vai entrar em contato com você. Fique tranquilo, vai receber seu presentão, vai levar seu fone de ouvido pra todo lugar. Não tem mais desculpa de falar, ah, eu não vou conseguir ouvir a Nativa. Agora você tem seu fone, então, ó, só sintoniza e vem com a gente. E você que tá aí, continua participando aqui, tá bom? Ó, eu vou para um break rapidinho. O Balada Nativa fica por aqui. Sábado que vem, às 10 da noite, tem mais. Mas daqui a pouquinho eu volto com os clássicos da Nativa. E hoje tá muito bom, mas tá maravilhoso, tá perfeito, uma música melhor que a outra, sério. Hoje é dia da gente sofrer, de arrastar o chifre no asfalto. Eita, coisa boa, então não sai daí não, tá? Eu volto já. 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
0: Começou Clássicos da Nativa. Eu sou a Dai 40, estou aqui te fazendo companhia. Eita, domingão, música boa e a sua companhia fica melhor ainda, viu? Ai, que gostoso. Tem combinação melhor que essa? Tem não, né? Sabe o que é bom? Sabe o que é maravilhoso? A combinação aqui, essa música linda que vai chegar chegando aqui no Clássicos. Essa canção é daquelas que não sai do nosso coração e que a gente canta, a gente sofre. Edson e Hudson, O Fruto do Nosso Amor. Então vem, fica aqui comigo, que olha, uma música melhor que a outra hoje.

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e muito mais, Leonardo. Esse alguém sou eu. Agora 13h28, horário de Brasília. Hora de mandar beijo para você que está sintonizado aqui na Nativa. Quero mandar beijo pro Alex Lacerda, ligadinho aqui com a gente. Ó, obrigada, viu? Obrigada pela audiência, pelo carinho. Quero também mandar beijo aqui para Maria, para Ana Paula, a Juliana, o Rodrigo ouvindo a gente também, o Carlos Henrique, a Patrícia. Ó, um beijo. Também quero mandar beijo pra você, pra você, porteiro, que tá aí trabalhando, cuidando de tudo, tá aí de plantão, tá cuidando tudo com tanto carinho, né? Então, ó, beijo especial pra você também. Para os padeiros que estão aí na madrugada, garantindo aquele pãozinho quentinho, gostoso, é bom, né? Pãozinho com manteiga. Eu não tomo café, não, mas com pão e manteiga, aí eu tomo. Molhadinho assim. Ai, credo, que delícia, que gostoso. Beijo pra você também, motorista, que tá aí trabalhando. Pra você que tá voltando de alguma baladinha. Pra você que tá só passeando. Ó, beijo todo especial pra você. Também para os comerciantes, toda a galera que tá sintonizada aqui com a gente. Ó, beijo, beijo, beijo, com muito carinho, viu? Continua sintonizado aqui, porque, gente, é sério. Essa música que vai vir aqui agora, essa é aquela que é pra você sentar, cantar, ou sentar, ou dançar. Se você estiver em casa, estiver curtindo, né? Tá com a família, tá reunido, já pode pegar ali a sua cervejinha, já abre ela, ou a sua cachaçinha, porque essa merece. Essa daqui, gente, olha aí, ó. Ana Castela, trio Parada Dura, as Andorinhas. As Andorinhas voltaram e eu também voltei. Eita, vamos que vamos. 3h30, horário de Brasília. Bom domingo pra você.

0: ensinou.
1: A Nativa é tudo e muito mais, craveiro e cravinho, cadeira de balanço. Faltando 3 minutinhos para as 4, horário de Brasília. Você já mandou sua mensagem para cá? Não mandou ainda? Então manda pelo 9198-441-6545. Conta o que você está fazendo nessa madrugada. Conta que música você ama ouvir aqui no Clássicos da Nativa. Conta tudo, tá? Eu vou para um break rapidinho e eu volto já. Tô esperando a sua mensagem.
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credo, che delícia! Eu gosto assim. De volta com o Clássicos da Nativa. Eu sou a Dai 40, estou aqui te fazendo companhia nessa madrugada. E eu quero você aqui comigo, viu? Participando, mandando a sua mensagem. Manda no 9198-441-6545. Tem muita música boa por aqui. E agora, para abrir essa hora, vem eles. Christian Ralph, Olhos de Luar.

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0: A Nativa é tudo e muito mais. Tonique Tinoco, Cabocla Tereza. Agora 4h26, horário de Brasília, esse é o Clássicos da Nativa, com uma música melhor que a outra, cada modão, né? Ah, só modão do bom! E sabe o que é bom também? É ter a sua companhia aqui comigo. Vamos lá, vamos falar com você, Nilson. Bom dia!
1: Bom dia, Dai Princesinha. Aqui é o Nilson Alves de Anápolis, Bahia. Eu quero que você rode essa música boa aí pra nós, As Marcianas. A nossa melodia preferida, essa música principalmente vai para minha esposa, Fatinha Concertina, João do Picolé, Zé Arnaldo, Théo na Renovação, para você e
0: obrigada.
1: Família, para todos que estão sintonizados nesse sertanejo da madrugada. Nativa FM. Edson do Táxi de Anápolis, Bahia, na rodoviária. Um abraço pra você, princesinha, e um beijo. Tchau.
0: Obrigada, Nilson. Ó, um beijo pra você também, viu? Mais gente aqui. Bom dia.
2: Olá, bom dia, minha amiga. Sou Geralda de Curicuri, Pernambuco. Tô aqui deitadinho com a TV ligada, com a minha rádio Nativa. Toda noite eu assisto o programa de vocês. Muito bom. Assisti mesmo quando eu morava em São Paulo. Eu deixei de assistir a Nativa na rádio, muito boa. Parabéns, viu?
0: Obrigada.
2: Como é que eu faço pra mim, se eu ganhar meu fone de ouvido? E vai ser difícil pra eu receber, né? Que eu moro aqui no estado de Pernambuco, aí como que eu recebo, meu amigo?
0: Seu lindo, o fone de ouvido foi na hora passada, mas ó, continua sintonizado na Nativa, manda sempre aqui o seu... A sua participação pelo zap no 9198-441-6545. Aí fala com o pessoal do atendimento que eles vão explicar tudinho pra você. Combinado? E você que tá aí, manda seu zap pra cá, participa também. Quero mandar beijo aqui pro Rony, pra Lúcia ouvindo a gente, o Edivan, o Dudu, também o Marcos, o José, a Maricleia ouvindo a gente também, o Eliseu, o Moacir, eita, o Valdir também aqui com a gente, a galera toda animada, mandando mensagem nessa madrugada, ai que delícia, eu gosto assim, viu? E você que tá aí, participa também pelo 9198-441-6545. Agora, João Neto e Frederico, Pura Magia.

0: A Nath Ver tudo e muito mais, Teodoro Sampaio, Mulher Chorona. Faltando 5 minutinhos para 5, horário de Brasília, chegamos ao fim aqui do Clássicos da Nativa. Quero agradecer todo mundo que mandou mensagem, que participou, que me fez companhia aqui nessa madrugada. Ai, que delícia ter você aqui com a gente, viu? Mas ó, o Clássicos da Nativa fica por aqui. Volta domingo que vem às 3 da manhã, mas daqui a pouquinho vem o Forró Nativa para alegrar a sua manhã daquele jeito, com muita animação. Então, eu já quero que você pegue aí o seu telefone, já manda o zap para cá no 9198-441-6545. Vem que eu tô te esperando com muita alegria aqui no Forró Nativa para alegrar esse seu domingão. Combinado? Então, ó, até já já.
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Você que está sintonizado aqui na nossa Nativa. Eu sou a Dai 40, estou aqui te fazendo companhia. Vamos juntinhos até às 7 da manhã e tá começando agora o nosso Forró Nativa. Com muita alegria, com muita animação, naquele ritmo gostoso que a gente gosta, né? Ai, já começa o domingo daquele jeito. Então vamos que vamos, hein? Você que acabou de acordar, só vem. Já entra no clima, porque o Forró Nativa tá daquele jeito. E eu quero você participando, tá? Então manda seu zap pra cá no 9198-441-6545. Aquele bom dia bem animado. E também eu quero que você me responda. Com quem você gostaria de dançar um forrozinho coladinho hoje? Hã? Hã? Conta pra mim. Só vem, tá? Tô te esperando. E a gente já começa daquele jeito, porque coisa boa

Essa é a mais bela canção que conta a história da vida de um vaqueiro nordestino. E o forró Mastruz com Leite tem o maior prazer de cantar pra vocês.

0: E forró, tome um bom dia bem animado, do jeitinho que a gente gosta. É assim que é e é assim que tem que ser. E eu quero a sua participação aqui, tá? 9198-441-6545. Eu quero esse WhatsApp bombando. Todo mundo mandando mensagem. Ai, que gostoso. Que o Forró Nativa tá aqui, viu? Já começou com muita alegria, muito forró. E agora eu quero falar com você e eu fiz uma pergunta. Eu perguntei aqui com quem você gostaria de dançar um forrozinho hoje. Fala, Bete. Oi, sua linda.
1: Oi, Dai, sua linda. É a Bete. E aí, bora correr, me beija poeira? Toca pra mim, mototáxi. Beijos na chiva. Gostaria de dançar forró com a Anjinha Gabriel.
0: Olha aí, com o Anjinho Gabriel. Boa corrida pra você, tá bom, sua linda? Porque eu não vou, não. Ai, gente, mais gente aqui. Bom dia, bom dia, bom dia.
2: Mano velho, mano novo. Ô, Dai, se for possível, dá pra você mandar um forró de calcinha preta pra mim aqui. Bom domingo a vocês todos da Forró Nativa. Gostaria de oferecer para minha namorada Maria de Oliveira de Açaí, para todos os ouvintes, para todos de Açaí. Deus abençoe, bom domingo a você e toda a sua família.
0: Obrigada.
2: Até o Vargão de Açaí. Beleza?
0: Beleza.
2: Fica com Deus aí.
0: Amém. Tá anotado o seu pedido, tá bom? Tem mais gente aqui, bom dia.
3: Bom dia, Nativa. Aqui é o Ricardo de Jesus de Marília. Sintonizado na Nativa 24 horas. Eita, rádio boa. Começou o forró Nativa. Eu gostaria de dançar com minha esposa. Embora agora ela esteja dormindo, mas vamos dançar. Vamos dançar eu e ela. Eita, lasqueira de rádio boa.
0: Eita, maravilhoso, é isso aí. Pega a esposa na hora que acordar e sai dançando um forrozinho, assim que é bom. Mais gente aqui, bom dia.
4: Dai, bom dia. Aí, se possível, a música é Mototáxi com Frank Aguiar, por gentileza. Agora, eu dançaria um forrozinho, não coladinho, mas com respeito com você.
0: Ah, que fofo.
4: Você é você. Você já sabe a minha classificação para contigo, tá bom? Você é polivalente. Um abraço, tudo de bom. Sou teu fã.
0: Obrigada, obrigada pelo carinho, viu? Ó, um beijo todo especial para você. E você pediu mototáxi? Então, bora lá. Pedi.

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1: Chama agora os dois cabras mais biriteiros lá do Rio Grande do Norte. Ramon e eu, boy. E o Marcinho de Maceió, Bel, tá chegando aí.
2: Tô chegando, velho.
1: Só tem uma coisa pra falar pra vocês de antemão. Caruaru, no momento, bateu o maior recorde de cabra chifreira aqui. Tem um cabra aqui que já levou 9 chifres seguidos já. O meu compadre Biquinho, o homem é meio desmantelado, o homem é chifrudo, que não é brincadeira.

0: A Nativa é tudo e muito mais caju e castanha, mulher de amigo meu. Faltando 4 minutinhos para 6, horário de Brasília. E agora eu quero falar com você que está mandando mensagem. Você que não mandou ainda, manda. 9198-441-6545. A pergunta de hoje é: com quem você gostaria de dançar um forrozinho agarradinho juntinho hoje? Bora lá, Zé Braz, bom dia.
1: Bom dia mais uma vez. Bom dia para você, da e sua bonitona. Forró Nativo está muito bom demais. Vamos
0: Obrigada.
1: Até 7 da manhã, meu bem. Respondendo a sua pergunta, eu gostaria de dançar um forrozinho com você.
0: Comigo?
1: Zé Bajo de São Paulo, um beijo para você, bonitona. Fui.
0: Então vamos que vamos. Vamos dançar um forrozinho, juntinho. Eu e você, você e eu. Combinado, Zé Braz? Vamos que vamos. Irã aqui, bom dia.
2: Juntinho. Bom dia, Dai 40, Irã Duarte, saindo aqui da balada Vila Caltri.
0: Ai, que tudo.
2: Sentido Aricanduva. E eu gostaria muito de dançar um forrozinho com a dona Iranise Duarte, a minha esposa. Um abraço, Dai 40, valeu. Um abraço a todos, mano novo e o mano velho.
0: Obrigada, ó. Um beijo pra você, um beijo pra esposa. Tive imenso prazer de conhecer e realmente, ô morena bonita, ô morena gata. Pega ela e só no tenenenenenenenen, popopó, popopó. Vamos que vamos. Oi, Rodrigo.
3: Bom dia, Dai 40.
0: Bom dia.
3: Eu gostaria de dançar agarradinho com você, Dai 40.
0: Comigo.
3: Escuto você todos os dias à noite. Dançando agarradinho, escutando sua voz no meu pé do ouvido,
0: Eita.
3: Meu pé da venta, ia ser demais. Porque Nativa é bom demais.
0: É bom, né? É gostoso. Então simbora, simbora dançar, dançar muito. Vamos que vamos. Mais gente aqui, bom dia.
4: Bom dia, Dai, sua linda.
0: Seu lindo.
4: Bom dia, Nativa, Jonathan, Suzano. Toda madrugada, muito mais Nativa. Dai, gatona, manda aí pra nós, mototáxi, Frank Aguiar. Beijos.
0: Beijo. Seu pedido tá anotado, mas ó, mototáxi já foi hoje. Então agora eu vou tocar essa daqui, ó. Cícero de Assaré. Ela é da hora. É da hora.

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1: Eu quero mandar um especial para toda a galera da Feira de Santana, meu amigo Noel Ribeiro.

0: A nativa é tudo e muito mais. Forró, arriba a saia. Libera o Tom.
1: Forró,
0: é, gente. Bora liberar o Tom. Agora 6h16, horário de Brasília. Quero falar com você que tá mandando mensagem. Ó, já mandou aqui a sua mensagem? Tem que responder. Com quem você gostaria de dançar um forrozinho, coladinho, juntinho, daquele jeito? Com quem? Hã? Manda no 9198-441-6545. Bom dia!
2: Bom dia, tudo bem?
0: Tudo.
2: Da cidade de Marilena, Paraná. Eu quero pedir uma música, se você puder tocar, Morango do Nordeste. Eu gostaria de dançar um forró com Gustavo Lima. E um ótimo dia a todos.
0: Não é nada boba, né? Com Gustavo Lima, arrasou na escolha. Ricardo, bom dia.
3: Bom dia, forró nativa. Bom dia, Dante Corneta. Aqui é Ricardo Silva. Eu quero ver um forró do Caviar com Rapador. Você me chamou, corri e fez pelos motoristas do ônibus e motorista de caminhonete que viaja muito e motorista da feira e padarias pões, fez por Pelotinha, que é o forró nativa. Rebado Cera, que é o forró lá, Pelotinha. Bom dia, forró nativa, essa é minha rádio preferida.
0: Bom dia, Ricardo. Obrigada pela sua participação, viu?
4: Dia daí 40. Estou aqui em Jiquiriçá, na Bahia, Terra Mãe do Vale, assistindo pelo aplicativo Rádio Neto desde 2 horas da manhã. Seu programa é estourado. Toca um dia junto, estrecado aí, eu peço para todo o nordestino e todos os baianos.
0: Tá anotado o seu pedido, viu, seu lindo? Bora lá, mais gente. Bom dia.
5: Bom dia, Dai. Quero uma música de Luiz Gonzaga, dançar aquela música Carolina. Manda um alô aqui para os feirantes na Rua Nova Independência, no Brooklyn. Aqui é o Zeneudo. Um abraço, sua linda.
0: Um beijo, seu lindo. E ó, um beijo todo especial para todos os feirantes. Ai, deu até vontade de comer um pastelzinho agora, hein? Credo, que delícia. Dantas do Forró por aqui. Bom dia.
6: Luma Nandai, aqui é o Dantas do Forró, hein? Voltando aqui do show de Itaquá. Por sinal, um showzaço, foi muito bom. Galera, marcou presença em peso. Olha, eu gostaria de dançar um forró com você hoje no Canto da Ema, hein?
0: Olha!
6: É, dançar coladinho com você hoje. Lá no Canto da Ema, Pinheiros, hein? Bora! Valeu, Andai, programaço, hein? Valeu!
0: Obrigada! Bora, bora, bora! Bora dançar um forrozinho juntinho! Eu e você, você e eu. Beijo, Dantas do Forró! Agora a gente ouve essa música que é linda. Essa, olha... Ai, ai, ai, meu coração, banda Magníficos, usa-me, ó, tô até gaguejando.

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0: nativa é tudo e muito mais, cavalheiros do forró. Se ré pra lá, se ré pra cá, se ré pra cá, tá? Vamos dançar, bora dançar um forrozinho. Hoje eu quero saber com quem você gostaria de dançar um forró. Agarradinho, daquele jeitinho que a gente gosta. Ai, que delícia! Então bora lá, bora saber. E você que não mandou mensagem ainda, manda também que dá tempo. 9198-441-6545. Bom dia!
1: Bom dia, bom dia, bom dia, Forró Nativa, bom dia, Dai, tudo bem?
0: Tudo.
1: Aqui é o João de Campinas, por favor, toca Magníficos aí, um de Magníficos aí, no forró dele. Tá bom, obrigado. E pra dançar um forró, pô, vamos, Dai, vamos dançar um forró?
0: Bora.
1: Os dois, vamos?
0: Vamos, vamos. Eu e você, vamos, simbora. Tô dentro. Agora você, preta.
2: Bom dia, Nativa, bom dia.
0: Bom dia. Camisa.
2: Como eu tava com saudade de você, sua linda.
0: Obrigada, sua linda.
2: Muita saudade mesmo. Que bom ouvir sua voz. Eu gostaria de ouvir a música com Trio Aracati. Eu ainda queria ser eu. E um beijão pra você. E com muito axé. Sua lindona. Eu gosto muito de você, viu? Muito, muito, muito.
0: Obrigada pelo carinho, sua maravilhosa. Um beijo todo especial pra você. Elaine, Dai, quero ganhar beijo. Quero ouvir Princesa de Amado Batista. Tá anotado seu pedido, tá bom? Também temos o Antônio aqui. Bom dia.
3: Bom dia, Dai, sua linda, tudo bem?
0: Tudo.
3: Bom dia a todos os ouvintes. Dai, tu não quer ser minha mãe, pra ser teu paiinho? Toca aí, Mastruz com Leite, qualquer uma. Dai, Deus abençoe o nosso dia.
0: É, painho, vamos que vamos, né? Painho, me deu uma fome agora. Eu vou caçar uma coisinha de comer. Simbora, simbora. 6h41, horário de Brasília. Bom dia, bom dia, bom dia!

quanta comida. Será que depois do show ainda tem? Pelo menos uma coxinha.

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1: A Nativa é tudo e muito mais, Luiz Gonzaga, numa sala de reboco. Eita, música gostosa, né, pra dançar. Ai, chegamos ao fim aqui do Forró Nativa. Eu quero agradecer todo mundo que participou. A audiência tava lá em cima, tá lá em cima, né? Muita gente chegando aqui, então um bom dia pra você, um bom domingo. Arrasa aí. Brilha bastante no seu dia, porque olha, brilho é o que não falta aqui na nossa Nativa, né? Thiago Rocha já chegou por aqui, vai apresentar o programa Tantas Emoções. E depois vem ele, logo em seguida, Renato Rainha. É, ele vem brilhando, arrochando no Família Nativa. Programaço, viu? Tá com tudo! E eu, como eu amo participar do Família Nativa, hoje eu vou dar uma passadinha. Eu vou ficar por aqui ainda, porque eu quero tomar um cafezinho com o Rê. É, a gente vai bater um papo. Vai ser bem legal. Então você continua aí, continua sintonizado na Nativa. Manda o zap, participa, manda aquele bom dia bem animado, bem gostoso no 9198-441-6545. Agora eu vou dar uma pausa, vou dar uma pausinha, vou tomar um cafezinho, comer umas coisinhas gostosas e eu volto no Família Nativa. Combinado? Agora você fica com a oração do Padre Cícero e Mano Velho.
2: Mano Velho, dizem que o Padre Cícero é um santo e tem poder.
3: É isso mesmo, Mano Novo. E se a voz do povo é a voz de Deus, só nos resta dizer: viva o Santo do Sertão!
2: Viva!
3: O Padre Cícero foi tão querido no sertão nordestino que o povo criou a sua oração. A oração para ser rezada antes do agricultor sair de casa para a lida diária.
2: Vamos rezar, Mano Velho?
3: Vamos sim, Mano Novo, ao som do maestro César do Acordeon.
2: Pelas lágrimas divinais, livrai-me dos invejosos e das mãos dos criminosos e dos laços dos satanás.
3: Para botá-los para trás, Deus na frente, paz na guia. Ó Santa Virgem Maria, quando vem rompendo a aurora, iluminai-me na hora que vem clareando o dia.
2: Levanto-me e entrego-me a Deus e a Virgem Maria.
3: Para com as espadas de São Jorge estar armado, com o leite da Virgem Maria amamentado.
2: Para que meus braços não sejam fracos, nem meu sangue derramado pelas mãos do inimigo.
3: Quero ficar livre de todos os perigos em minha casa, junto com a minha querida família.
2: Em nome de suas cinco chagas, Jesus Cristo de Nazaré, atenda os meus rogos e me livre de todos os males.
3: Amém.

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0: Que prazer rever vocês.
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3: Muito bom dia! Seja bem-vindo ao Tantas Emoções. Eu sou o Thiago Rocha e olha, que alegria, mais um domingo a gente está junto. Semana passada, dia 9, o nosso Tantas Emoções completou 2 anos. E eu quero agradecer demais por você estar com a gente aqui todos os domingos. E sexta também foi dia dos namorados, né? Pensa numa semana que foi bacana demais. Olha, aliás, por falar em paixão, por falar em amor, você quer mandar uma música do Rei Roberto Carlos para alguém? Manda aqui o nome, manda aqui o seu áudio, 9198-441-6545. Sabe por quê? Porque brindar o amor com as melhores canções do nosso rei, isso é muito Nativa.
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0: Tiver muito mais amor, Cami Mesa. E aí, hein? Qual é a música do Roberto Carlos que traz uma lembrança especial pra você? Manda um zap pra cá, é tudo juntinho, ó. 9198-441-6545. Vou repetir, 9198-441-6545. Mas agora...
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0: Ô Tião, como é que você tá? Obrigado pelo zap, viu? A gente recebeu aqui. E qual é a música que você quer ouvir aqui no Tantas Emoções? Conta aí.
2: Oi, Tiago Rocha, bom dia. É o Tião. Toca pra mim, com Roberto Carlos, a música Eu Ofereço Flores. Essa música é muito bonita.
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1: Ô Luci, obrigado pelo seu áudio, viu? Qual é a música do Rei Roberto Carlos que você quer escutar, hein?
2: Bom dia, nativa. Toca pra mim o Roberto Carlos, meu pequeno cajueiro, lembra muito meu pai. Meu pai amava essa música. Nativa é tudo e muito mais.
1: Ah, Luci, todo mundo entendeu, viu? Olha, você falou aí meu pequeno cajueiro, mas a real é que é meu pequeno cachoeiro de Cachoeiro do Itapemirim, cidade natal do nosso Rei Roberto Carlos. Então vamos escutar essa, já que você pediu. Agora tem meu pequeno cachoeiro aqui no Tantas Emoções.
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0: 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E ó, daqui a pouco a gente volta, tem gente famosa que vai falar aqui com a gente. Ele prometeu que vem no Tantas. Sabe aquela música? Pião todo tatuado. Daqui a pouco ele tá aqui, mas a gente vai para um rápido intervalo comercial e volta já já.
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2: E a gente já tá de volta no Tantas Emoções. E aí, o que você quer saber do nosso rei Roberto Carlos? Alguma música você quer ouvir? Alguma curiosidade? Alguma pergunta sobre a carreira do rei que você quer fazer? Manda um zap pra cá. 9198-441-6545. Eu conto tudo pra você. Mas agora...
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2: E agora a gente pega a nossa máquina do tempo e vai para 1988. A música Papo de Esquina, composta por Roberto Carlos e Erasmo Carlos, é uma das faixas mais especiais de Roberto Carlos lá em 1988. Tem até videoclipe, viu? Essa música é uma conversa entre dois amigos que compartilham histórias e sentimentos. Eles começam a contar sobre suas namoradas e as descrições são muito parecidas. Dá a impressão de que eles estão falando da mesma mulher. E no final tem uma surpresa. Olha, tem até esse clipe que no finalzinho do programa a gente vai colocar lá no arroba nativa no Instagram. Se você ainda não segue, já pode seguir. E já que a gente está falando de Papo de Esquina, tem Papo de Esquina agora no Tantas Emoções.
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0: E agora aqui no Tantas Emoções, a gente recebe ele, que dá um sucesso em todo o Brasil. Pião todo tatuado. Ô, Geninho, que honra receber você aqui no Tantas Emoções. Bom dia, amigo.
4: Bom dia, meu amigo. Thiago Rocha, Deus abençoe, compadre. Obrigado pela oportunidade, viu? Vamos pra cima.
0: Bora, vamos pra cima, Geninho. E olha, deixa eu contar um negócio pra você. Em algum momento da sua vida, você já parou pra pensar assim, tipo, e se o rei Roberto Carlos me chamasse pra gravar? Você toparia gravar uma música com o rei?
4: Compadre do céu, mas é na hora. Você tá doido. É o rei, né? Seria uma honra imensa, um sonho na minha cabeça distante, né? Mas se for da vontade de Deus, eu tô pronto, preparado e querendo. Inclusive, tem um momento do meu show que o pessoal brinca comigo, né? Fala, ah, você que é o Roberto Carlos do Agrofunk, né? Porque eu entrego rosa pras moças. Mando rosa pra elas na hora do show, numa música específica que eu canto. Mas você tá doido, sou fã demais. Seria uma honra pra mim, eu ia ficar feliz, realizado. Minha avó, então, nem se fala.
0: Ah, eu tenho certeza, Geninho. Sabe por quê? Inclusive, já que você é o galã da música sertaneja, qual é a música do rei Roberto Carlos que você gosta e tem um carinho especial, hein?
4: Rapaz, tem uma música dele que é a música que minha avó sempre cantava pra mim quando eu era mais novo, sabe? Até hoje a gente canta junto, emociona, que ela me manda uns áudios de vez em quando a gente tá com saudade um do outro, que é aquela que fala... Como é grande o meu amor por você. Essa aí vai ficar eternizada na minha mente pra sempre, que minha avó cantava essa música minha infância inteira pra mim. Até hoje a gente se emociona junto.
0: Essa é boa mesmo, Geninho. Olha, já que você falou de como é grande o meu amor por você, queria antes agradecer você por ter vindo no Tantas Emoções. Sucesso na sua vida, sucesso na carreira, tudo de melhor pra você, viu?
4: Valeu, Nativa, meu amigo Thiago Rocha. Obrigado, compadre, pela oportunidade, pelo espaço. Que Deus abençoe grandemente. É nóis.
0: É nóis. E agora tem a música que você pediu, escuta só.
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1: 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E aí, você manda flores? Olha, não dá nem pra mandar flores, agora o negócio é já mandar tchau.
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1: Agradecer a todo mundo que tá aqui no Tantas Emoções. Mandou um áudio pra gente no 9198-441-6545. Mandou mensagem também no @nativa no Instagram. Agradecer ao Tião, a Cláudia, a Deise, um abraço, Deise. Luci, um beijo pra você. Valdemir Mariano, a Leila Salvador, a Joana Rodrigues, a Cida, a Roseli Giovanni, Graça Moura, obrigado, Marli Carvalho, olha, receba o nosso abraço. Ismael Leôncio está com a gente também, Marilene Maria José, Roseli Giovanni, Graça Moura, a Vanusa Mineira e o Lucas Freire. Obrigado, obrigado, obrigado. Ah, e se você também quiser me seguir lá no Instagram, @ThiagoRochaBR, Thiago tem TH, eu espero você lá e espero você também, Renato Rainha. Muito bom dia.
4: Bom dia, Thiagão. Tudo bem? Como vai, meu irmão? Tudo firme?
1: Ê, beleza. Ô, Rainha, conta aí o que vai ter no Família Nativa.
4: Conto sim, Thiagão. Vamos perguntar o que você aprendeu com a derrota e o que você aprendeu com as vitórias. E aí, quer participar também, Thiagão?
1: Eu gostei desse tema, garoto, mas você sabe que se você deixar, eu venho falar do que anda acontecendo no mundo dos famosos e dos bastidores da televisão. Topa?
4: Opa, topo tudo.
1: Tá marcado então, até já já.
4: Obrigado, um abraço.
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1: E logo na abertura da Copa, o Brasil já marcou presença. O árbitro Wilton Pereira Sampaio, que apitou o jogo entre México e África do Sul, se enrolou no inglês ao comunicar uma expulsão e virou meme mundial.
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0: diz, Carolvinha, prazer imenso, sou eu, Renato Rainha, com você no Família Nativa. Uma linda manhã!
1: Linda!
0: Uma linda manhã!
1: Linda!
0: Sempre muito linda, maravilhosa de linda. Bora nessa, vamos brilhar com Família Nativa. Ter família é muito bom, né? Gostoso demais a gente poder ficar em família. E eu quero você participando junto com a gente, porque os nossos locutores, os nossos comunicadores passarão aqui na Nativa para ficar pertinho de você. A nossa equipe de produção, os estagiários, todos eles virão tomar café aqui na Nativa e vão passar pelo microfone também para dar bom dia e participar com a gente. Aliás, eu tenho duas perguntas para que você possa participar também. Vou te perguntar agora, quero a sua resposta. O que você aprendeu com as derrotas da sua vida? Porque a gente aprende alguma coisa. Não aprendemos? Claro que aprendemos. E com as vitórias? Hã? Quero saber também o que você aprendeu com as derrotas e o que você aprendeu com as vitórias. 9198-441-6545, todo mundo participando, porque tem o kit Torcedor Nativa, com camiseta, copo, cordão e sacochila. Álbum da Copa também de presente pra você. Bora nessa, hein, gente? Começou Família Nativa, todo mundo aqui curtindo junto com a gente, músicas legais na nossa programação. Família Nativa tá no ar.
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0: Bora nessa, gente! Já tem Simone Simaria com 126 cabides. Bom dia!

0: A Nativa é tudo e muito mais, amor. Gustavo Lima, Retrovisor, 8h11, hora de Brasília. Bom dia pra você, família Nativa. Estamos brilhando. É só o começo da sua manhã, é só o começo do seu domingão. Muitas coisas prometem. Tenho certeza que vai ser um dia muito especial. Família Nativa, primeira participante, aliás, apresentou de uma forma incrível. Apresentação no Forró Nativa, hoje na madrugada da Dai. Brilhou demais, viu, Dai? Você arrebentou. Bom dia, Dai.
1: Bom dia, família Nativa. Bom dia, Renato Rainha.
0: Tudo bem com você, Dai?
1: Tudo excelente, graças a Deus.
0: Brilhando?
1: Brilhando muito sempre.
0: Brilhando muito.
1: E você?
0: Sempre. Arrasando. Eu estou arrasando. Família Nativa recebendo a Dai. Dai, você toma um café reforçado pela manhã ou somente uns petisquinhos?
1: Ah, eu tomo um café bem reforçado.
0: Bem reforçadão,
1: porque eu sou dessas. Eu tenho que comer bem, porque senão não dou conta do recado.
0: Exatamente. Então você vai dar conta da resposta e não do recado. Pergunto pra você, o que você aprendeu com as vitórias na sua vida, Dai?
1: Ah, com a vitória a gente aprende que todo esforço e dedicação vale a pena.
0: É mesmo?
1: Ou se vale,
0: São
1: né?
0: muitas vitórias na carreira, Dai?
1: Ai, graças a Deus, viu?
0: É mesmo?
1: A gente passa por cada luta, mas
0: no final vale a pena,
1: no final,
0: né?
1: Dá tudo certo, porque a gente se esforça pra isso.
0: Sim, imagina. Imagina com as derrotas, Dai?
1: Ah, com a derrota a gente aprende a ter humildade, resiliência. A gente aprende que muitas vezes a gente precisa mudar em certas situações. Né? Mudar faz parte e faz bem.
0: Imagino. Então, Dai, obrigado por ter participado com a gente.
1: Obrigada a você.
0: E brilhe muito neste domingo.
1: Com certeza, bora brilhar. Beijo, Rê, beijo, família Nativa.
0: Beijo.

0: a nativa, que é o Rodrigo Lobo. E o que eu aprendi nas minhas derrotas é que nem todo mundo que se diz pode contar comigo, você realmente pode contar na hora da sua precisão. E o que eu aprendi com as vitórias é saber selecionar melhor as pessoas para que quais vão participar das minhas conquistas, das minhas alegrias.
1: Boa, Rodrigão, também concordo.
2: O que eu aprendi com as derrotas é quem é amigo de verdade, muitas pessoas falsas que a gente precisa aprender, são bons as derrotas, a gente vê muitas coisas, né? A gente aprende que quem é as pessoas que merecem estar na sua vida. E a gente depois a gente vê quem são pessoas que você tem que levar para a vida toda. É tudo um aprendizado, né? Então a gente, tudo que não mata ensina a gente a viver.
1: É isso mesmo. Nossa, Lúcia. Falou tudo, Lúcia. Arrasou. Oi, Sueli, bom dia.
3: Bom dia, Nativa. Bom dia, família Nativa. O que eu aprendi com as vitórias e derrotas, com as vitórias, é que persistir vale a pena. E com as derrotas, que cada derrota é um aprendizado e que a gente nunca deve desistir. Seguir em frente, mudar o que tem que mudar, ajustar o que deve ser ajustado e continuar vivendo e ser feliz.
1: É isso mesmo. É isso mesmo. E bora pra frente, né? 9198-441-6545. Participa você também. Vale de presente esse lindo kit Torcedor Nativa. Com camiseta, copo, cordão e sacochila. E o álbum da Copa também de presente pra você. Família! Tô te esperando, hein? Já já tem o sorteio. 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

0: A Nativa é tudo muito mais, amor. Xande, Avião, Henrique e Juliano não é o lugar, é a pessoa. Não é o lugar mesmo. Você pode estar no melhor lugar do mundo, lugar mais lindo e mais aconchegante do mundo. Mas se a pessoa acompanhando for boa, ah, esquece. Esquece. E o contrário também, né? Às vezes você não está num lugar tão luxuoso, com tantas coisas legais e tal. Mas se você está com uma pessoa bacana do lado, pronto, já está resolvido o problema. Não é isso? 8h39, hora de Brasília. Estamos aqui no Família Nativa, já já, de presente para você que participa. Tem o kit torcedor Nativa, com camiseta, copo, cordão, a sacochila, a famosa sacochila, e também o álbum da Copa de presente para você. Agora chegou a vez da Clarinha, a nossa estagiária, participar com a gente. É, Clarinha, bom dia!
1: Bom dia, Renato!
2: Tudo bem com você?
1: Tudo bem com você.
2: Firme, forte, graças a Deus, é acostumada a acordar cedo.
1: Sempre,
2: é,
1: tem
2: mesmo?
1: Que tá.
2: Olha só, então tá com a energia renovada. Tomou cafezão?
1: Já, tomei meu belo café aqui na Nativa com toda a família.
2: E você toma café com o quê? Puro? Com
1: Não,
2: leite?
1: Café com leite.
2: Café com leite, com adoçante, com açúcar?
1: Com açúcar.
2: Quantas colheres de açúcar numa xícara?
1: Umas duas.
2: Duas colheres. Então você gosta bem docinho, né?
1: Docinho.
2: Bem docinho, muito bem. Ela é simpática demais. Vamos aplaudir, auditório, vamos aplaudir. Isso, vamos aplaudir. Muito bem, parem, por favor, parem de aplaudir. Pergunto pra você, Clarinha, o que você aprendeu com as derrotas na sua vida? Quantos anos você tem?
1: Eu tenho 20.
2: 20? Ah, nem perdeu tanto ainda. Nem perdeu, tá começando a vida ainda. Ou perdeu, não sei. O que você aprendeu com as derrotas?
1: Eu aprendi bastante coisa. Eu acho que eu amadureci muito precoce.
2: Ah, as meninas amadurecem mesmo, né?
1: Sim, mas por conta de algumas perdas que eu tive, certo, né? Separações dos meus pais, entendi, separação da família. Então, eu acho que eu amadureci um pouquinho mais precoce do que o pessoal da minha idade. Aprendi a viver sozinha, porque eu morei 2 anos sozinha. Nossa. A gente tem que aprender um pouquinho.
2: Nossa, a gente fala brincando, né? Não tem tantas perdas, é uma menina nova e tal, mas você tem uma bagagem interessante, hein? Tem uma bagagem interessante. A filha única?
1: Não, eu tenho mais 2 irmãos, eu sou do meio.
2: Dois irmãos. Os irmãos ajudaram no processo?
1: Não, porque eu não tinha contato com eles.
2: Então foi na lida diária, na raça.
1: Foi na raça, mas hoje em dia eu falo que foi um grandíssimo aprendizado, porque se não fosse o meu passado, as minhas perdas, eu não estaria onde eu tô, não estaria com a mentalidade que eu tô, no meu posicionamento. Então, eu sou muito grata a tudo isso.
2: E tenho que te dizer uma coisa, viu? Sempre comentamos sobre você, te admirava, hoje te admiro ainda muito mais diante dessa história que você contou aqui. Agora quero saber, o que você ganhou com as vitórias?
1: Com as vitórias, eu ganhei, além dos aprendizados, claro, eu acho que amizades verdadeiras, claro, muito amor, carinho de pessoas que eu não esperava, mas acho que os aprendizados são os maiores aí.
2: Ah, que legal. Ô, Clarinha, ó, um beijo pra você, obrigado por ter participado.
1: Você.
2: Fica à vontade, eu vou pedir, por favor, mais um café com leite pra ela. Já tô pedindo um café
1: obrigado
2: com leite pra você, tá bom?
1: Obrigado.
2: Um beijo, fica com Deus.
1: Beijo, tchau, tchau.
2: Tchau.

0: Nativa, bom dia! 10 para as 9 horas de Brasília.
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0: 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Alegria, Léo Magalhães. 24 horas, família Nativa. Bom dia pra você. Primeira hora do Família já passou com tudo, hein? Já foi, voou, nem percebemos, meu Deus. Saindo o kit torcedor Nativa, com camiseta, copo, cordão e sacochila, álbum da Copa, para você torcer pelo Brasil. Precisa de torcida mesmo. Depois do jogo de ontem, eu vi que o Brasil vai precisar de oração, vai precisar de tudo aí, para que possa chegar à final da Copa do Mundo. Porque foi difícil ontem, foi difícil. Espero que os outros jogos não façam com que a gente sofra tanto. Ontem, coração, meu Deus do céu, quase não aguenta. Parabéns pro Rodrigo da Silva Lobo. Final do telefone 8295. Ô, Rodrigão, você ganhou, amigo. Você ganhou. Parabéns, Rodrigão. Passe na sua Nativa com o documento original em mãos para retirar o seu presente. Tá bom? Continue participando com a gente. 9198-441-6545. Família Nativa no ar.
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0: Família Nativa. Bora brilhar, gente. 9 em ponto. Prazer imenso. Eu sou Renato Rainha. Continuo com você na rádio mais gostosa do mundo, a sua Nativa. Bora nessa, hein? Já já tem o Pix. Tô vendo aqui. Rapaz do céu, R$300 na sua mão. Já pensou? Pix. Surpresa da Nativa, tem que atender dizendo: eu quero o Pix da Nativa. Não pode dizer alô, não vai falar alô, né? Alô, não, eu quero o Pix da Nativa. Participa com a gente, família Nativa no ar. Bora nessa que tem música boa chegando.
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0: vamos
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0: Lá, vamos
2: cadê
0: lá,
2: cadê as morenas da Nativa aí?

0: A Nativa é tudo muito mais, amor. Gustavo Mioto, pedido de socorro. 9:12 horas de Brasília. Bom dia pra você, família Nativa. Bora, gente, bora, bora. Tô perguntando aqui. O que você aprendeu com as derrotas e o que você aprendeu com as vitórias na sua vida? Família Nativa recebendo os nossos locutores, a nossa equipe de promoção, produção, os estagiários. E agora chegou a vez dele, Fernando Teles. Bom dia, Teles.
1: Olá, Renato Rainha.
0: Ô, Fernando Teles, que potência, hein?
1: Gostou, não?
0: Mais uma vez juntos aqui.
1: Mais uma vez, mais uma manhã de domingo aqui na sua companhia. Vim aqui só pra te abraçar.
0: Isso que eu ia perguntar, como é que é essa disputa pra ver quem chega primeiro no microfone pra falar no Família Nativa? Existe isso ou não?
1: Não, aqui não é...
0: Não tem uma disputa.
1: Não, não. É quem chega primeiro come antes, come mais, né?
0: Ah, entendi. Aí...
1: chega por último, come menos.
0: E vem para o microfone, né? Vem para o microfone enquanto as pessoas comem lá fora do estúdio.
1: Hoje eu resolvi não vir tão cedo nem tão tarde. Eu tô no meio do programa.
0: Tá no meio. Chegou no momento certo. Meio. Chegou no momento em que eu estou fazendo a pergunta.
1: E depois das 9, aí já deu para... hoje eu fui correr também.
0: Exatamente. Corri hoje. Ganhou ou perdeu?
1: Hoje. Eu participei, né?
0: Tá, você participou.
1: Participei.
0: Não vem com o Manuel Gomes, hein? Ganhou ou perdeu?
1: Não, eu só participei. Não apostei corrida, eu participei da corrida.
0: Ah, entendi.
1: Apostar tipo eu e você, vamos os dois correr,
0: nem
1: um entra ou perde.
0: Aí,
1: né?
0: Aí você ganha. E o que você aprende quando você ganha?
1: A gente aprende que nem sempre o melhor vence. Na vida é assim. Nem sempre o melhor vence. Nem sempre o melhor time ganha. Por exemplo, estamos vivenciando aqui a Copa. Nem sempre o melhor time vence. Mas eu aprendi o seguinte: vencendo ou não, você tem que ter caráter, você tem que ter perseverança e você tem que correr atrás do que você gosta e ser legal com as pessoas, ganhando ou perdendo, entendeu?
0: E você é um cara legal.
1: Passe por cima de ninguém, Renato Rainha.
0: Você é um cara legal, Fernando
1: Teles. Você também é um cara muito legal.
0: Você é um cara legal. E com a derrota, o que aprendemos?
1: A derrota, a gente aprende a não fazer a mesma coisa, né?
0: É.
1: A gente aprende a não fazer a mesma coisa. A gente perdeu daquele jeito, da próxima vez a gente vai por um outro caminho.
0: Ah, entendi. É boa essa, hein?
1: Entendeu? Procura um caminho diferente.
0: Eu perdi... agora eu vou escolher um outro caminho.
1: Nesse caminho aqui eu perdi, não vou pelo menos que eu vou perder de novo. Então legal. Eu vou escolher um outro caminho que por aí talvez eu ganhe.
0: Fernando Teles, Aristóteles.
1: Aristóteles com dois L's.
0: Aristóteles.
1: Aristóteles com dois L's.
0: Você é demais, Teles.
1: Você me fez vir filosofar aqui logo cedo.
0: Muito, muito bom, filósofo. Eu agradeço a sua participação no Família Nativa.
1: Eu trouxe aqui um pão de mel. Não, Crustoli já trouxe dois domingos pra você enjoar.
0: É isso aí, eu ia falar isso. Já estão comentando aí, viu?
1: Eu trouxe um pão de mel.
0: Um pão de
1: com
0: mel.
1: Granulados gostoso. Em cima é diferente esse aqui.
0: Granuladinho. É o tempero, né? O tempero do pão de mel é o granulado.
1: O granulado,
0: como diz o outro, né?
1: Isso aí, Renato.
0: Fernando Teles, um abraço, viu?
1: Obrigado, Renato, pelo convite. E vamos curtir o fim de semana. E tamo junto aqui na sua Nativa. E a
0: vamos
1: Copa
0: brilhar.
1: Do Mundo, hein? Vamos curtir a Copa aí.
0: Vamos brilhar.
1: Vamos brilhar.
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0: A Nativa é tudo muito mais amor. Simone Mendes, direitos iguais aqui na nossa Nativa. Família Nativa 924, Thiago Rocha. Vamos falar do que agora, Thiago?
1: Ô, rainha! Olha, vamos falar de chifre agora. Vixe. Vamos falar de uma música que é um grande sucesso e veio através de um chifre. É a música Trem Bala, da Ana Vilela. Essa aqui, ó.
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1: Sucessão, foi lançada há uns 10 anos, só que essa música nasceu no término de um relacionamento com uma traição. Ela tinha uma ex-namorada que ficou com o melhor amigo da Ana Vilela na época. Isso daí acabou abalando emocionalmente a cantora. Ela foi escrever e fez esse grande sucesso. Olha, numa dessa, até que tomar um chifre é bom, não é, ô rainha?
0: Ah, se for pra sair umas mãos.

0: 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Amor, Marcos e Belucci, I love you, te quero, te amo, te espero. Aqui na Nativa 9h36, hora de Brasília, hein, gente? Família Nativa, a turma vai chegando, vai tomando café, uns conversando um pouco mais alto, outros um pouquinho com preguiça, mas é normal, normal. Domingo é assim mesmo, domingo é assim mesmo. Que não pode deixar de participar do Família Nativa. Chegando a Fafá. A Fafá quem nos ajuda aqui a manter tudo organizado, tudo em ordem, tudo muito limpinho. Ô Fafá, você é incrível, viu? Vem cá, deixa ela entrar aqui. Oi, Fafá, bom dia, meu amor.
1: Bom dia!
0: Aê, Fafá, você chega animada, Fafá. Sempre animada, né, Fafá?
1: Sempre!
0: Ah, Fafá, você brilha demais. Já tomou um cafezão gostoso?
1: Sim!
0: Ah, que bom. E comeu alguma coisinha ali fora ou tá em jejum ainda? Só no café?
1: Não, só o cafezinho. Só o cafezinho. Cafezinho. Só o cafezinho.
0: Certo. Fafá, pergunto pra você, Fafá. O que se aprende com a vitória?
1: Ah, se aprende muita coisa.
0: É?
1: É.
0: Diga uma.
1: Eu vou dar um exemplo. Por exemplo, eu me sinto muito vitoriosa, né?
0: Certo.
1: Tenho minha conquista, tenho vida, tenho saúde, tenho meu trabalho. Então, vitória é conquista.
0: Aprende a ser grata.
1: Ser grata.
0: Tenha gratidão pela saúde, por tudo que você tem conquistado,
1: tudo,
0: então.
1: Por tudo.
0: Puxa vida, que legal. Que legal. E com a derrota, Fafá?
1: A derrota a gente aprende que a gente pode perder e pode ganhar. Mas na derrota, a gente nunca pode se desanimar.
0: Ah, legal, legal. Perdeu, não pode. É uma derrota temporária. Perdi temporariamente.
1: Sim.
0: Porque ali na frente posso vencer.
1: Com certeza.
0: Ter esperança. Sim. Ter esperança. Gostei dessa, Fafá. Aprende a ter esperança, não é?
1: Esperança.
0: Tá ótimo. Fafá, obrigado por ter participado. Um beijo pra você. Aproveita bastante o seu domingo, tá bom, meu amor?
1: Você tá bem, rainha.
0: Obrigado, beijão. Tchau, tchau.
1: Tchau, tchau.

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1: Alô,
0: galera, hein?
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0: É, chegou o momento, hein? É, eu quero o Pix da Nativa. Tem que atender assim. É agora, R$300 em dinheiro vivo. Oh, meu Deus.

0: Eu quero o Pix da Nativa.
1: Ganhou!
0: Quem é o Pix da Nativa?
1: Ganhou!
0: Ô, Glória! Tá legal domingo.
1: Que demais, quem tá falando?
0: Aqui quem fala é o Miguel.
1: Ô, Miguel, você acaba de ganhar R$300 em dinheiro vivo, meu amigo. Parabéns!
0: Ô, Glória, Deus é bom.
1: Luiz Miguel Gonzaga de Lima, final do telefone 2127. Parabéns, produção vai falar com você, fica na linha. Gasta bem esse dinheiro aí, tá bom, Luizão?
0: Opa, muito obrigado e um domingo abençoado pra vocês.
1: Obrigado pra você também, meu irmão. Um abraço, gente. Quer fazer como o Miguel fez? Então participe com a gente também. Faça a sua inscrição e vamos brilhar. 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

0: muita energia. Põe energia aí! Cadê você?
1: Achou!
0: Hora de cantar parabéns pra você. Vamos cantar parabéns, Gislaine Martins.
2: Bom dia! Cheguei pra festa, Renato Rainha.
0: Arrasado, oi, gente! Arrasado! Pode subir o som, DJ.
2: Oba.
0: Sobe o som.
2: Parabéns! Que dia é hoje?
3: Hoje é seu aniversário.
0: Bora, bora brilhar, bora!
2: E a gente quer te ver feliz pra comemorar mais um ano de vida. Parabéns! Olha ele.
0: Dia do solista, eu tô fazendo o meu solo.
2: Ah, o solo, tá bonito. Parabéns. Guitarrista, baixista.
0: Guitarrista, eu sou guitarrista.
2: Ah, é? Você gosta de tocar?
0: Gosto,
2: é
0: só não sei.
2: É bom aprender, viu?
0: Isso, exatamente, eu vou aprender.
2: O que mais?
0: Dia Mundial do Doador de Sangue.
2: Muito importante, né?
0: Já doou esse ano?
2: Já doei.
0: Ah, que legal.
2: Faça a sua doação também, porque salva vidas, não espere precisar, né?
0: Exatamente. Dia dos Parques Nacionais.
2: Que delícia!
0: Eu
2: domingo
0: gosto.
2: Pede, né? Uma
0: pede.
2: Volta no parque,
0: pede
2: respirar um ar puro, colocar o pezinho na grama,
0: ah, que
2: né?
0: Que delícia, que delícia, que gostoso.
2: Eu gosto
0: tomar um
2: também.
0: Sorvete, tomar um sorvete.
2: Delícia.
0: Ah, que gostoso.
2: Fazer um piquenique.
0: É verdade. Dia do Pastor Evangélico também.
2: Parabéns.
0: Aos nossos amigos pastores, obrigado pela audiência.
2: Também.
0: Isso. Vamos falar dos famosos?
2: Vamos.
0: Tiago Brava, cantor.
2: Dona Maria, deixa eu namorar a sua filha.
0: 40 anos.
2: Jovem, né?
0: Não parece, né?
2: Não parece mesmo.
0: Não parece, tá muito bem conservado. E a Pitanguinha também tá fazendo 49 anos. Pitanguinha para os íntimos, né? Camila Pitanga.
2: Camila Pitanga.
0: Pitanga, Pitanguinha fazendo 49 aninhos.
2: Ela que arrasa nas novelas, nas minisséries,
0: nossa,
2: né?
0: Nem fale, né? Uma das que eu mais gosto entre tantas que ela fez aí, a Bebel, da Paraíso Tropical.
2: Verdade.
0: Nossa.
2: Inesquecível.
0: Eu era apaixonado pela Bebel.
2: É mesmo? Você tinha essa coisa de amor platônico?
0: O quê? Você é doido. E muitas vezes eu me senti correspondido por ela quando ela olhava pra mim. Você acredita?
2: Ai, meu Deus.
0: Na frente da TV eu falava, eu acho que ela se ligou que eu tô de olho nela.
2: Ai, que doido.
0: Eu tinha essa impressão.
2: Quem nunca, né,
0: quem
2: gente?
0: Nunca?
2: O Fábio Assunção também me paquerava.
0: Então, não é gostoso isso? A gente
2: que...
0: se sentir importante pro artista?
2: Eu acho.
0: Agora, sabe um que não gostava de mim?
2: Quem?
0: Tá fazendo 57 anos hoje. Marcos Pasquim.
2: Nossa!
0: Ele não gostava de mim.
2: Por quê?
0: Eu não sei. Implicou.
2: Esteban de Kubanacan, o personagem sem camisa,
0: isso,
2: novela
0: barrudo,
2: inteira.
0: Barrudão.
2: Ele
0: barrudão.
2: É todo sarado, continua assim. Viu?
0: Deve ser por isso que ele tinha ciúmes de mim.
2: Ah, tá.
0: Eu olhava pra televisão, ele olhava pra mim e falava, nossa, acho que esse cara não gosta de mim. Ele ficava meio ciumento comigo.
2: Alucinações de Renato Rainha.
0: Pois é, a Tamires Silva dos Santos, a Viviane Alves de Lima, a Henrique Barbosa Dantas também fazem aniversário hoje, Gi.
2: Nossa, pra onde você foi?
0: Eu fui lá no final da página.
2: Pois é, Gabriela da Silva Ferreira, Gisele Aparecida dos Santos Barbosa e Valdemir Lisboa da Silva, feliz aniversário.
0: Nome da minha filha, ó, Stephanie Alves Pereira, mas não é a minha filha. Stephanie Alves Pereira e a Jaqueline Franco fazem aniversário hoje.
2: Tem também o Anselmo dos Santos Monteiro, a Edilânia Gomes da Silva, a Salvina, Clara Machado de Freitas. Ê, domingão de almoço especial pra essa turma, hein?
0: É, pois é, e eu tô olhando aqui, eu fui pro fim da fila mesmo.
2: Pois é.
0: Vamos voltar pro começo?
2: Bora.
0: E você falou da Salvina. Eu vou falar da Edna Pereira da Silva, Márcia Paula Soares Guimarães e a Nilza Rodrigues Oliveira Gomes.
2: Versilene de Lima Brito, chegou o seu dia, meu amor, comemora aí com a Nativa. Cássio Carneiro de Andrade e Josiane de Brito, tudo de bom também.
0: Maria Tereza Gonçalves da Silva, Tiago Pereira, Ed Lira e Edmara Fernanda Pinho, parabéns.
2: Na nossa lista ainda tem a Natália Garcia dos Santos, o Agemiro Pérez e a Cláudia Souza Mota. Tem uma criança também,
0: ah,
2: viu, Rainha?
0: Ah, meu Deus do céu. Meu coração derrete quando eu fico sabendo que tem criança fazendo aniversário.
2: Ela é a Melissa Ferreira Biscaia, que hoje completa 8 aninhos.
0: Ô, Melissinha!
2: Melissa! Ó, muitos beijos pra você, viu?
0: Melissa! Um beijo pra você, Melissa!
2: 8 anos já fala assim, é essa criança!
0: Ah, não pode muito, né? É verdade.
2: Não pode muito.
0: Melissa,
2: parabéns,
0: então.
2: Parabéns, meu amor.
0: Parabéns pra você, Melissinha.
2: Comemora.
0: Ah, se você mandou o seu nome pelo e-mail, aniversariantes@nativa.com.br, pode acessar o Facebook e ouvir por lá também, não é isso, Gi?
2: Isso, a gente posta essa festa aqui daqui a pouquinho no facebook.com/nativa. Aí você vai lá, curte, comenta, compartilha com todo mundo. Olha, a Nativa fez festa no dia do meu aniversário! aniversário.
0: Olha. Então, parabéns para você que faz aniversário hoje, dia 14 de junho de 2026.
2: É o seu aniversário, dia de alegria. Parabéns. Pra tia, parabéns. Pra prima, nativa. Vou voltar, hein?
1: Se quer saber de mim, pergunte para mim.
2: Nada disso.

0: fiel. Da manhã gostosa, família nativa, bom dia pra você que já levantou, já tá de pé. Pra você que tá um pouquinho mais na cama, hoje é domingo, eu vou aproveitar pra ficar um pouquinho mais aqui. É, pois é, né? Já tem o kit do Zeneto Cristiano, hein? Kit com caderno, copo térmico, calendário, tudo isso de presente pra você que é muito mais nativa. Ô Gi, vem cá, Gi. Ô Gi, vem cá, Gi.
1: Pronto, já tô aqui, meu bem.
0: Ah, você não demora. Você é de bate pronto.
1: Chamou, cheguei.
0: Chegou arrasando.
1: Nossa, que café delicioso ali hoje,
0: tá,
1: hein?
0: Tá gostoso.
1: Ah, sempre tá caprichado, né?
0: O pessoal costuma caprichar, né?
1: Eu gosto. Ninguém tá com a mão fechada, não.
0: Você não fica depois falando assim... E depois você toma café?
1: Não. É que eu não tomo muito também, né?
0: É. Você toma amargo?
1: Eu tomo amargo.
0: Amargo, né?
1: É.
0: Não, dá pra perceber.
1: Por quê?
0: Porque você não fica... Porque quem toma café doce fica pigarreando.
1: Fica pigarreando, é verdade.
0: Eu nunca peguei você pigarreando pelos corredores.
1: Eu não faço isso.
0: Ela deve tomar café amargo.
1: Amargo,
0: deve. Eu faço as minhas análises.
1: Tá sendo bem observador, hein?
0: Eu gosto. É uma coisa da minha natureza. Agora eu vou te perguntar.
1: Conta aí.
0: Aproveitando esse clima, Brasil em campo, todo mundo torcendo, é gol pra cá, é gol pra lá.
1: Isso.
0: Vou te perguntar. O que se aprende com a derrota e o que se aprende com a vitória?
1: Nossa senhora, eu poderia ficar aqui o dia inteiro falando pra você.
0: Se quiser ficar, pode ficar.
1: Não, quero não.
0: Só não prometo que ficarei ouvindo.
1: Eu tenho compromisso de almoço.
0: Nossa,
1: hoje.
0: Gente do céu, é artista.
1: Mas a gente aprende todo dia, toda hora, né? Eu acho assim, ó, com a derrota, a gente aprende a ser mais forte, a não desistir dos nossos sonhos, a gente aprende a parar, respirar, olhar onde a gente errou e tentar ser melhor no próximo passo.
0: Nossa. Sim.
1: Pelo menos é isso que eu levo pra minha vida. Foi o que eu aprendi com a minha mãe, isso desde pequena, sabia?
0: Olha só, e com as vitórias?
1: Ah, com as vitórias você aprende a ter certeza de que ouvir o coração é muito importante. Andar sempre no caminho certo. Sabe quando você tá indo no caminho assim e de repente aparece um desvio? Aí você fala, ah, será que eu posso dar uma desviada?
0: Não, não desvia.
1: Não vale a pena.
0: Foca.
1: Então você aprende, vai aprendendo isso com a vitória. E que tudo é possível na nossa vida quando a gente faz tudo direitinho, quando a gente tem fé, quando a gente olha com mais amor pra gente e pra quem tá à nossa volta também, né?
0: Que coisa linda de meu Deus. Pessoas, Gislaine Martins aqui no Família Nativa.
1: Foi uma participação vitoriosa, não foi?
0: Foi vitoriosíssima. Aê! Parabéns pra ela, parabéns, obrigado, Gi.
1: Obrigada a você.
0: Vá para o seu almoço, eu tenho certeza que as pessoas estão ansiosas aguardando a sua presença.
1: É, vamos nos divertir, vamos aproveitar a vida, né?
0: Que gostoso.
1: Bom domingo, hein, gente?
0: Um
1: amanhã
0: beijo.
1: A gente se encontra.
0: Não, um beijo, né? Um beijinho.
1: Tá.
0: Tchau.
1: Carente, meu Deus.

0: Radioativa é tudo e muito mais, amor. Paula Fernandes, Paixão de Mulher, 10h26. Bom dia para você que está na Nativa, essa rádio tão querida, rádio amiga e companheira. Para todos os momentos, estamos perguntando para você o que você aprende com a derrota, o que você aprende com a vitória. A gente quer saber. Responde. Manda sua resposta, 9198-441-6545. Bora brilhar.
1: Bom dia, Nativa.
0: Bom dia.
1: Eu aprendi com as vitórias a valorizar o bem de Deus na minha vida, né? E o meu esforço. E com as derrotas, eu aprendi a ser forte, a ser firme, a não chorar. Eu aprendi muito, viu? Com a vitória e com a derrota.
0: Obrigado, Valdemiro. Um abraço.
2: Eu aprendi com as derrotas. É que tudo passa. Hoje você é derrotado, amanhã você é vencedor. E o negócio é ter fé, confiança e saber que tudo passa e nada é para sempre, nem tudo dura para sempre. Então, vem uma derrota, vem uma vitória. É você acreditar que você é capaz. Então, as derrotas ensinam a gente a vencer. Um beijo no coração. Feliz domingo para vocês.
0: Obrigado, GG. Obrigado. Bora, Rivanilda. Rivailda, na verdade, vai lá.
3: Bom dia, meus amores.
0: Bom dia.
3: O que eu aprendi nas derrotas da vida é que com elas a gente aprende a ter mais resistência e saber que em tudo eu posso, eu consigo. E nas vitórias, simplesmente a superação de tudo. Beijo.
0: Beijo, beijo, amei. Arrasou. 10h27, hora de Brasília. Daqui a pouquinho tem o Tiagão. O Tiago Rocha vem aí já já, tá?
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0: 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Tiagão, Thiago Rocha, a última, não é isso?
2: Rainha, a última, mas não menos importante, que a gente vai falar sobre Zezé de Camargo e também da Graciela Lacerda.
0: Boa.
2: Porque a filhinha deles, a pequena Clara, de 1 ano e 5 meses, precisou passar por uma cirurgia para retirada de nódulos no rosto. Quem contou isso foi a própria Graciela Lacerda, falando que estava muito cansada em todos os sentidos, porque todo mundo vai começar, inclusive, a observar a Clara com um negocinho no rosto. E vão perguntar. E aí ela não tinha falado nada, porque ela não gosta de falar antes do procedimento. Mas é um alerta para todas as mamães, por quê? A Graciela estava olhando no rostinho da Clara e ela achou que fosse uma alergia de barba, de perfume, mas tinha uma lesão no rosto que sumia e voltava cada vez diferente. Aí ela falou, olha, será que foi porque alguém beijou? Ou aí vou colocar um pouco mais de pomada. Colocou mais pomada, ficou 5 meses lutando com essa manchinha. E aí o que, que aconteceu? Acabaram descobrindo que a Clara estava com vários nódulos embaixo da pele e que ia precisar fazer uma biópsia, cortar, tirar um dos nódulos para saber o que era para poder tratar. Eles ainda não revelaram como é que a Clarinha está hoje. Claro, está bem, está tudo sob controle, mas nada sobre esses exames. A gente torce que não seja nada, né, Rainha?
0: Não, não vai ser nada, se Deus quiser.
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0: Alternativa é tudo muito mais amor, Luan Santana. Escreve aí, escreve. Escreve que daqui a pouquinho tem um baita de um presentão pra você, já já. Tô vendo aqui que tem o kit do Zenete Cristiano, com caderno, copo térmico e também calendário pra você, tudo isso de presente. Participa com a gente, porque já já tem o sorteio entre todos que participam junto com a gente do Família Nativa. Chegou, toda a família tem um anjo, né? E o anjo da nossa família é o anjo Gabriel, tudo bem?
1: Que belas palavras, linda, Renato Rainha. Bom dia pra você, tudo bem,
0: Rê? Bom dia, tudo bem você? E você, Biel? Você tá bem?
1: Eu estou bem, Rê. Estou bem nesse domingo, né? Uhum. Depois do empate do Brasil.
0: Você viu? Que coisa, não?
1: Gostou?
0: Eu gostei, sabia?
1: Você não achou que foi uma derrota?
0: Não.
1: Muita gente achando que é derrota, mas não achei que foi derrota, não.
0: Poderia ter sido pior.
1: É verdade, né?
0: Poderia ter sido pior. Uhum. Quando eu vi que empatou, falei, ufa.
1: Eu peguei os 10 minutos do acréscimo do segundo tempo.
0: Eu dormi no segundo tempo.
1: Oh, meu Deus. Acorda, menino!
0: Mas tá valendo.
1: Tá valendo. O próximo jogo aqui dia 19?
0: Isso. É, né? Próxima sexta-feira.
1: Fechou.
0: Deixa eu te perguntar.
1: Vamos ganhar.
0: O que se aprende com esse empate?
1: Não é essa a pergunta.
0: Não, empate do Brasil. O que é que você aprendeu com empate?
1: Com empate?
0: É.
1: Que a gente pode pegar todos os desafios, as coisas negativas e trabalhar isso. Né? Nesse processo todo que é a Copa do Mundo.
0: É.
1: Ah, e vamos jogar contra quem, Renato?
0: O próximo jogo acho que é a escola. Haiti, né?
1: Haiti.
0: Acho que é Haiti.
1: Vamos analisar.
0: Vamos estudar.
1: Ô, Celote, colocou o menino no banco ali. Por que o menino não jogou?
0: O Hendrick.
1: Hendrick. Vamos ver se o Hendrick entra no próximo
0: Esse
1: jogo.
0: Esse sabe de futebol, hein?
1: Eu sei.
0: Esse sabe de futebol. Ô, Gabriel,
1: mas a vida é assim, né?
0: É.
1: Tem que perder.
0: E perder.
1: Ganhar.
0: Com a derrota. O que você aprende com a derrota?
1: Com a derrota?
0: É.
1: Deus sabe o caminho de todas as coisas. Deus sabe do porquê de todas as coisas também.
0: Certo. Né? Tá, e você? Com a derrota?
1: Com a derrota?
0: Deus sabe, mas você?
1: Ah, cara. O que eu aprendo com a derrota, eu acho que é mais amadurecimento e também a acertar a rota. Porque, Renato, quando a gente tá andando no carro, tá lá com o GPS, ele nunca fala que a gente errou o caminho.
0: É.
1: Ele só fala recalculando rota.
0: Verdade.
1: Então, a partir do momento que a gente erra, que a gente cai na vida, a gente tem que recalcular a rota.
0: Boa.
1: Para assim seguir o caminho.
0: Boa. Para fechar, com a vitória?
1: Com a vitória?
0: É.
1: É só alegria, meu bem. E beijinho. E festejar. E viva o Brasil. E daqui a pouquinho tem Arena Nativa.
0: Esse é liso.
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0: muito mais amor. Ricardo Rosalém. Solteira escondida. Esse menino é bom, hein?
1: É nascido e criado aqui na Nativa.
0: É cria nossa.
1: É cria nossa.
0: É prata da casa.
1: É, rapaz.
0: É como o Hendrick.
1: O Hendrick. O Hendrick. É como o Hendrick.
0: É o Hendrick.
1: É o nosso Ricardo Rosalém pra finalizar a família, é isso?
0: Família Nativa. Fechamos aqui. E a Maria Aparecida Cavalcante Rodrigues, final do telefone 7807, leva o último presentão do Família Nativa, que é o kit do Zereta e Cristiano, com caderno, copo térmico, coisa linda de meu Deus, parabéns para você. Cida, Maria Aparecida, Cida, né?
1: Cida, né? Cida. Cidinha.
0: Cidinha, Cidinha Cavalcante Rodrigues, um beijo para você, parabéns. Passe na Nativa para retirar seu presentão. Vem aí ele, que já está aqui, Anjinho Gabriel.
1: Para agitar muito nossa Arena Nativa desse domingão.
0: Eu vou com ele pro céu.
1: Isso mesmo.
0: Isso, brilha, Arena Nativa.
1: Com R$300 tem?
0: Tem,
1: tem. Tem, tem o Pix, né?
0: Tem.
1: Saiu com você o Pix?
0: Saiu, lógico. Oh, pequente.
1: Né?
0: Pequente. Pequente.
1: Bom descanso, Renato.
0: Obrigado, tudo de bom pra você.
1: Valeu, até semana que vem.

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A Nativa é tudo e muito mais alegria, muito mais diversão. Tá no ar, tá no ar. O nosso Arena Nativa, primeira edição desse domingão, com muita alegria, com música boa, com a sua participação no WhatsApp da Nativa também, que não pode faltar, né? No 9198-441-6545. Salva aí no celular, Nativa, pronto. Aí pode mandar mensagem, áudio, mensagem escrita, quantas você quiser, tá bom? 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

0: tiver tudo e muito mais alegria no seu domingão, Mari Fernandes.
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0: Pé na rua.
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0: Oi, Angela, bom dia.
3: Olá, bom dia, Nativa FM. Bom dia, Arena Nativa. Eu sou a Angela, estou aqui ligadinho na Nativa FM. Nesse domingão, estou trabalhando até as 6 horas da tarde, mas com a Nativa FM, tudo fica melhor. Um beijo, Nativa. Amo você.
0: Beijo.

0: A Nativa é tudo e muito mais. É Luan Santana, Morena. Culpa da Morena sempre. Cadê minha Morena? Que não mandou mensagem ainda, daqui a pouquinho. 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

0: A Nativa é tudo e muito mais, a mulherada. É mulherada, é pilantra e meio. Aqui no nosso Arena, 12 pro meio-dia, horário de Brasília.
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2: 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Olá, Nativa. Tudo bom? Eu sou a Simone. Estou aqui ouvindo o Arena, fazendo aquele almoço bem gostoso de domingo, com a minha família, curtindo bastante, ouvindo muita música boa na Nativa.
3: Ei, pode devagar que essa daí namora, viu?

0: Nativa 4 pro meio-dia.
1: Mais amor e menos drama. Né? Não é melhor? Eu acho.

0: Nativa é tudo e muito mais. Felipe Rodrigo, média boa. Na primeira hora aqui do Arena, né? Saindo agora presente, alô, torcida brasileira! Kit torcedor Nativa, com a camiseta, copo, cordão e a sacochila e o álbum da Copa também. Sabe quem leva? É você, viu, Sara? Sara Silva Rodrigues. Sara, Sara coraçãozinho. Sara Silva Rodrigues, 6040 Sarinha. Um beijo de anjo carinhoso pra você. Parabéns, ganhou! Gostei, Sara! Pronto, a equipe da Nativa entra em contato pra você retirar seu presentão, seu kit torcedor Nativa completo, tá bom? Eu quero saber quem quer ganhar R$300 daqui a pouquinho. Quem quer ganhar R$300? 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

0: Alô, galera, aqui é o Jorge Henrique.
1: E aqui é o Rodrigo.
0: E nós estamos ligadinhos neste fim de semana com a Nativa. Um beijão a todos.
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0: Nativa, é tudo e muito mais. Jorge Henrique Rodrigo, Murilo Rufi, 50% minha. Daqui a pouquinho tem presente pra você ganhar até o finalzinho da hora. É o kit João Bosco e Vinícius da Nativa, com bolsa, copo térmico, abridor, bem o suporte de mesa também pra celular. É bem legal esse kit, tá? Pode ser seu. É você que participa, manda seu áudio, pede sua música também. 1h30, tem as mais pedidas no Arena Bis. Então vem participar nesse domingão. 9198-441-6545, né, Isadora?
1: Nativa, eu tô aqui na casa da vovó ajudando a vovó fazer feijoada e, claro, escutando vocês.
0: Isadora!

0: seu amor.
1: A Nativa é tudo e muito, mas é o Gustavo Lima, espetinho no nosso domingão. Tá no espetinho aí, tá no churrasquinho, no churrascão, na macarronada, no almoço que atrasa mesmo de domingo, paciência. Dormia com rádio aí ligado aí na cozinha. Obrigado pela companhia, tá? Você que tá no trabalho em casa também, ouvindo a Nativa no carro. Brigadaço aí por essa companhia nesse domingão. Bora ganhar presente? Daqui a pouquinho, tá? Finalzinho da hora, kit João Bosco e Vinícius, tá valendo. Aham, kit João Bosco e Vinícius, da Nativa com bolsa. Veio o copo térmico também, tem também aquele abridor e o suporte de mesa pro celular. É esse o kit, lindão, de presente pra você. Valendo então, no 9198-441-6545. Leve pausa, daqui a pouquinho a gente volta com muito mais.
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0: A Nativa é tudo e muito mais. É o Zé Vaqueiro, Léo Foguete, qualidade de vida. Já já tem o kit João Bosco e Vinícius da Nativa de presente pra você. Vou dar um beijinho aqui pra Yara, tá no trabalho, ouvindo a Nativa. Bom trabalho pra você, viu, Yara? Obrigada aí pela sintonia. Quem mais tá ouvindo a Nativa?
1: Oi, Nativa! Aqui é a Kelly, tô aqui ainda de ressaca depois do jogo de ontem, nosso Brasilzinho! E hoje é dia de Arena Nativa!

0: Nativa é tudo e muito mais alegria. Matheus e Cauã com a Ana Castela, Ilusão de Ótica. Pra finalizar essa hora,
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0: Kit João Bosco e Vinícius da Nativa, com bolsa, copo térmico, abridor e suporte de mesa pra celular, tá saindo agora. Vamos! Hora do resultado. Parabéns pra você, Aniele Lago. Aniele Lago, final do telefone 2339. Aniele, tudo bem com você? Bom domingo aí, faturou, presentão! Participou no WhatsApp da Nativa, ganhou. Aniele Lago, 2339. Aniele, ó, beijo de anjo, carinhoso pra você, tá bom? Obrigado pela participação. Gente, daqui a pouquinho, a partir da 1h30, tem as mais pedidas do Arena. Então continue pedindo a sua música, o seu artista favorito, pra gente tocar aqui no Arena Nativa. Posso falar que daqui a pouquinho tem o Pix também, ou não?
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0: A Nativa é tudo e muito mais, é Cleiton e Romário. Opa, cadê eu?
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0: Cadê você, Vivi?
2: Boa tarde, Nativa. Meu nome é Viviane, eu tô aqui no trabalho junto com a Nativa, porque ela é a melhor companhia. Beijo, Arena!

0: A Nativa é tudo e muito mais. Thierry, Zenete Cristiano, Vira-Lata, Caramelo. Daqui a pouquinho, a partir das duas, tem o Nativão com todos os locutores da Rede Nativa, com a apresentação aqui da Tina Roma. Já, já. Ainda hoje eu quero fazer uma ligação, hein? Do Pix Surpresa da Nativa, valendo R$300. Já mandou a mensagem? Palavrinha Pix, nome completo, manda, dá tempo ainda. É final de semana inteirinho. 9198-406-9646. Se a Nativa te ligar, é só atender dizendo eu quero Pix da Nativa. Arena
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1: Oi, Nativa. Tô aqui fazendo meu almoço, minha comidinha de toda semana, as marmitinhas, e ouvindo a programação com a Arena Nativa.

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1: Boa tarde, estou aqui lavando a cozinha, dando uma geralzinha à casa, aproveitando o dia de folga, mas estou aqui ligadinho, ouvindo Arena Nativa. Vem para Arena Nativa.

0: Nativa 10 para as 2 horárias de Brasília. Boa tarde.
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2: Thaís. Boa tarde, Nativa. Aqui é a Thaís. Agora eu estou fazendo as figurinhas dos meus alunos da Copa do Mundo para presenteá-los amanhã.
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0: A Nativa é tudo e muito mais. É o Natan, Zé Vaqueiro. Aproveita que eu tô brigado.
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0: Tchan, tchan, tchan, tchan. Pra finalizar essa edição da Arena, tem a ligação do Pix Surpresa. Só dizer bem alto, bem forte. Fala aí, eu quero Pix da Nativa. Ganha na hora R$300, tá? Vamos ver se vai sair. Fazer a ligação.
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0: Ih, caixa postal? Tenta de novo, mesmo número. Atenção, atenção! Você que fez inscrição para ganhar R$300 do Pix Surpresa, agora é a hora. A Tina Roma já tá a postos aqui para apresentar o Nativão, mas antes tem que sair essa grana. Nada? Vamos! Eu quero Pix da Nativa. Fez inscrição no WhatsApp da promoção 9198-406-9646. Ai, ai, ai, viu? Vamos, gente, pegar esse
2: dinheiro. Completar
0: a sua... Ah, eu não acredito! Eu não acredito, não, Charlene. Não acredito, não, Charlene. Meu Deus! Ah! Não, vou encerrar. É a última tentativa, então. Tô sendo bonzinho ainda. Tudo caixa postal. Ai, meu... gente, o pessoal tá almoçando lá. Tá almoçando, acho, Gabriel. Não consigo agora, não. Não consigo agora. Que é isso, gente? Não. Então, ó, qualquer momento tem mais uma ligação. Ainda hoje tem ligação. Ah, foi? Já é desligar, já. Último toque.
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0: Vocês viram que eu tentei ganhar dinheiro na rádio do seu coração. Isso é muito Nativa. O anjo tá triste agora.

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1: Ativa todo dia, é dia de festa. E se for domingo, aí é melhor ainda. É super especial. Não importa onde você esteja, agora é hora da gente curtir junto aqui, ó. Vambora, vambora girar esse Brasil. Eu quero saber como é que tá o clima no Vale do Itajaí. Letícia Giovanella, vem cá, fala pra mim. Se tem gente maravilhosa cantando, tem o quem?
2: Tem Nativa, Tina. Aqui a galera já tá aquecida e pedindo música boa. Como essa é a nossa especialidade, vamos com o embaixador. Boa tarde, Nativa.

0: muito mais paixão. Que bonitinha essa dupla. E aí a nossa viagem continua. A gente chega agora em Jales. É a sua vez de escolher, Priscila.
1: Tina, aqui a gente gosta daquela sofrência, sabe?
0: Ah, é?
1: Mas a gente canta feliz. Então vem comigo, porque agora tem Hugo e Guilherme na rádio.

0: Alternativa é tudo e muito mais, a voz de Simone Mendes e da capital do interior. Do interior para o litoral. Isso é muito nativa. Boa tarde, Zé Arlindo. Boa tarde, Porto Seguro.
1: Boa tarde, Tina.
0: Boa tarde.
1: Seja sempre bem-vinda ao nosso litoral baiano. Aqui, a gente vem com o Jorge Mateus na rádio que é muito mais música e alegria.

0: Jean, Giovanni, Bruno e Marrone no nosso Domingão, todo mundo junto, misturado. Agora, mudando um pouquinho de assunto, Anjinho,
1: oi.
0: Quer dizer que o álbum da Copa vem completo, com todas as figurinhas, todas mesmo?
1: É isso mesmo, Tina, é verdade. A galera tá pirada, pirou com esse álbum.
0: Claro.
1: O primeiro já saiu ontem e sexta já tem o próximo, né? E mais um jogo do Brasil. Nossos ouvintes podem mandar os palpites dos jogos no nosso WhatsApp. WhatsApp da promoção, tá bom, turminha? É o 9198-406-9646. Mensagem de texto com seu nome completo e o placar do jogo, tá bom? O próximo jogo do Brasil, que é sexta-feira. No final da partida tem o sorteio desse presentão, esse álbum completo com todas as figurinhas. Boa sorte e bora, Brasil! Bora, Brasil! Bora, Nativa!
2: Com vocês, Cristiano.

0: Alternativa é muito mais moda sertaneja de Chitãozinho e Chororó. E agora é hora de passar por uma cidade linda, maravilhosa. Tiago Freitas, eu tô falando de vocês mesmo, viu? Oi, Chapecó!
1: Ô, Tina, muito obrigado. Hoje o domingo tá do jeito que a gente gosta. Música boa, gente feliz e muita moda sertaneja. E pra manter esse clima, tem Jades e Jadson cantando na rádio, que é muito mais alegria.
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0: começar.
1: A Nativa é muito mais a novidade de Felipe Rodrigo no nosso domingo especial aqui no Nativão. Tem mais! Vambora agora pra Olímpia. O que que tem por aí, hein, Betinho?
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3: Deixa eu perguntar uma coisa. Não tá dando certo entre a gente. Quem cala consente. Eu acho que deu pra entender.

0: Interativa é tudo, muito mais música, mais alegria. Ó, primeiro eu quero dizer que eu amei, que eu adorei passar esse tempo aqui, essa hora com todo mundo, rodando o Brasil. Mas eu também quero dizer que eu volto no final da semana que vem com essa mesma festa pra gente curtir ainda mais. Um grande abraço, um beijo especial, uma semana maravilhosa pra vocês. Uma semana muito mais nativa.
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A Nativa é tudo e muito mais alegria. Hora da música premiada. Aí sim. Boa tarde, boa tarde, boa tarde. Fala, meus anjos. Tudo certinho aí? Curtiram o Nativão? Então agora tá na hora da música premiada. E hoje, de presente, já vou falando que tem o kit churrasco. Kit churrasco da Nativa com a tábua, o garfo, tudo com a marca da Nativa, tá? A faca também. Esse kit é nota mil. Kit churrasco com tábua, garfo e a faca, tudo com a marca, com o logo ali da Nativa. Bonitão de presente. Quer ganhar? Seria uma boa, né? Ganhar um presentão nesse domingo aqui da Rádio Seu Coração pra participar da música premiada. Ó, tem aqui na música 1, Gustavo Lima, Luiz Fonsi, Vagabundo. Na 2, Felipe Araújo, Estranho de Novo. E a terceira, Daniel Casava de Novo. Ó, coincidência. Qual que você acha que vai ser a música premiada? É a mais votada. Comenta no WhatsApp da Nativa, no 9198

A Nativa é tudo e muito mais amor, é muito mais paixão. É o Felipe Araújo. Estranho de novo. É a música número 2 da música premiada. Na 1 tem o Gustavo Lima e Luiz Fonsi, tá, gente? O nome dele é Luiz Fonsi. O pessoal fala Luiz Ponte, não. Luiz Fonsi, tá? Junto com o Gustavo Lima, Vagabundo. A terceira, eu vou tocar daqui a pouquinho aquela romântica do Daniel, Casava de Novo, mas... preciso reforçar aqui o presente. Pra você que vai participar aqui da música premiada, tem um kit churrasco com tábua, garfo e a faca de presente hoje. Então tem que contar pra gente qual é a música premiada no WhatsApp da Nativa. Manda áudio, manda mensagem escrita. É música 1, música 2, música 3. 9198-441-6545. Essa aqui é a música número 3, Daniel, Casava de Novo.

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0: Ah, mas tiver tudo e muito mais amor. É o Daniel, Casava de Novo. A música número 3 da música premiada. Bom, daqui a pouquinho tem resultado. Vamos bater papo, ganhar presente com a Nativa nesse domingão, porque daqui a pouquinho eles vêm cantar pra você também.
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0: 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A Nativa é tudo e muito mais a Thaís. Cadê ela? Cadê ela? Cadê, cadê ela? Oi, Thaís, boa tarde!
1: Boa tarde, Nativa!
0: Aê, já gostei da animação dela, gente! Isso aí, Thaís, bota pra moer! Ô, Thaís, tudo bem com você nesse domingão?
1: Tudo!
0: Você tá fazendo o que de bom agora? Tá em casa, né?
1: Ah, hoje eu tô em casa descansando.
0: É um bom descanso do domingo merecido, né, Thaís?
1: Ô!
0: Aí só curtindo a Nativa. Thaís, eu tenho aqui pra você o kit churrasco com tábua, o garfinho e a faca da Nativa. Tudo de presente pra você. Você aceita?
1: É claro!
0: Mas ó, pra levar o presentão, tem que acertar qual que foi a música premiada. Na música 1, Gustavo Lima, Luiz Fonsi, Vagabundo. Na 2, tem Felipe Araújo, Estranho de Novo. E a terceira, o Daniel, Casava de Novo. Thaís, qual que você acha que foi a música premiada?
1: Eu acho que é a opção 1, Gustavo Lima.
0: Com Luiz Fonsi?
1: Isso!
0: Dizem que todo homem é vagabundo. Eu não sou, viu, Thaís? De verdade, eu não sou. Você falou o Gustavo Lima, não é isso?
1: Isso.
0: Então, parabéns, Thaís, ganhou!
1: Aê!
0: Ganhou o presente alternativo!
1: Ganhamos!
0: Ganhou. Você tá com quem aí, Thaís?
1: Com a minha filha.
0: Qual o nome dela?
1: Isadora.
0: Isadora, um beijo pra você e pra você também, Thaís.

0: 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César Menotti e Fabiano do lado esquerdo, aqui na nossa Nativa. Gente, você sabe que é período de Copa. A Nativa tem o álbum da Copa do Mundo completo com todas as figurinhas pra você. 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Quanto que você acha que vai ser esse jogo? Quanto pro Brasil? Ou vai empatar que nem ontem? Tem que mandar o seu lance, tá? Pra concorrer esse álbum de figurinhas aí, com o seu álbum da Copa do Mundo com todas as figurinhas. Próximo jogo do Brasil, Brasil e Haiti, vai ser quanto? Valendo o álbum com todas as figurinhas, gente. É o nosso bolão aqui, o bolão da Nativa. Pra participar, tem que mandar o seu palpite no WhatsApp da promoção, que é o 9198-406-9646. Beleza? Já já eles vêm cantar aqui pra você.
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0: A Nativa é tudo e muito mais. Música sertaneja. É o Bruno e Marrone. Vou te amarrar na minha cama. Isso é um sucessão.
1: Opa,
0: né,
1: as mineirinhas, né?
0: As mineirinhas.
1: As mineirinhas,
0: que legal.
1: Mineirinhas.
0: Eu pensava que eram as marcianas. Não,
1: não, você confundiu.
0: Confundi,
1: é,
0: né?
1: O pessoal confunde.
0: E sabe, esse povo tudo tá aparecendo naquele programa que passa sábado à noite.
1: Viva a noite.
0: Eu vejo toda essa galera aí.
1: É verdade, viu? Verdade.
0: Relembrando aí os bons tempos. Tudo bem, Fernando Teles?
1: O Bozo, né, que faz o Viva a Noite?
0: Hã?
1: É o Bozo.
0: É o Bozo, é o Luiz, é Luiz, é o Luiz Ricardo. Ricardo.
1: Isso, muito bom.
0: Tô bem,
1: bom.
0: Gabriel, e você? Você acertou o bolão do Brasil ontem?
1: É, rapaz? Não, eu tava neutro aqui, né?
0: Você tava neutro?
1: Eu tava só olhando aqui a galera mandar, foi um a um. Tivemos uma vencedora, levou o álbum completo,
0: com
1: né?
0: Com todas as figurinhas,
1: todas
0: né?
1: as figurinhas. E sexta-feira tem mais.
0: Sexta-feira é Brasil e Haiti.
1: Isso.
0: E já dá pra mandar o palpite.
1: Já pode mandar.
0: Mandou o palpite do jogo, acertou, entra no bolo pra concorrer o álbum junto com todas as figurinhas.
1: O trabalho é só colar uma por uma. Trabalho bom, né?
0: É verdade. Muito bem. Mande seu palpite, então, no WhatsApp da promoção, que é o 9198-406-9646.
1: É isso.
0: Fernando, bom trabalho pra você.
1: Valeu, meu anjo.
0: Eu espero que o Pix saia já já contigo.
1: Ah, vai sair, vai sair.
0: 13, então, eu quero o Pix da Nativa.
1: Vai sair, já já.
0: Valeu, bom trabalho.
1: Valeu, bom descanso.
0: Tchau. Tchau.
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0: Boa, Tavinho, valeu.
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0: Dois pras quatro.

0: Maravilha. A gente começa já com o Pix surpresa, né? Vou ligar agora. Atenção, atenção. Não, não é agora não. Calma. Agora é só para você se inscrever. 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Aí eu ligo daqui a pouquinho, ainda nessa hora eu ligo. Quando você atender o telefone, sabe o que você vai falar? Nada, a não ser essa frase: eu quero o Pix da Nativa. Falou, levou a grana, R$300. Trezentão na sua mão. Quem quer? Já passei o esquema. É só se inscrever aí que eu vou ligar pra você daqui a pouquinho, tá? 91984069646. Olha quem tá aqui.
1: Os

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0: quebrado.
1: A Nativa é tudo e muito mais amor. Leonardo Cristal Quebrado. No nosso domingão. 4h20, hora de Brasília. Já, já tem Pix surpresa, hein? Vou ligar pra você. Você vai responder assim, ó. Eu quero o Pix da Nativa pra levar a grana. São R$300 na sua conta, hein? É só mandar sua inscrição pro nosso WhatsApp de promoções 9198-406-9646. Você põe lá Pix, escreve Pix e põe o teu nome. Automaticamente se cadastra, já concorre e eu vou te ligar. Você vai ver. E é daqui a pouquinho, tá? Daqui a pouquinho também tem eles cantando aqui no nosso final de semana.
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1: Agora pronto, tudo que eu posto, pensa que é pra você. 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
0: Luciano, é fim de semana. E fim de semana aqui na Nativa é muito bom, né, cara?
1: É. Coisa melhor.
0: Então, gente, vamos curtir o fim de semana aqui na Nativa, viu, gente? Valeu, galera. Tchau, tchau.

0: É tudo e muito mais animação. Gustavo Lima, Luiz Fonsi, Vagabundo.
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0: 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Tá tocando.
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0: Aê! Ganhou!
2: Ganhou! A Nativa,
0: olha que animação! Olha que animação, Adriana, é você! Assim é bom, né, Adriana Aparecida de Souza? Ganhou R$300, Adriana! Que você faça bom proveito dessa grana aí. Um beijo pra você. Um ótimo domingo. Tá? O que, que você tá fazendo?
2: Pra vocês também.
0: Não entendi. Pra gente também.
2: Pra vocês também, um ótimo domingo.
0: Muito obrigado, Adriana. Um beijo.
2: Ai,
0: pra...
2: meu Deus! Meu Deus!
0: Ela ganhou e você pode ganhar também. Quando tocar o telefone e for a Nativa, mas a gente liga de surpresa, não vai aparecer lá Nativa. Você se inscreve, a gente liga, você atende falando a frase e leva a grana. Adriana ganhou. E o próximo, a próxima pode ser você. A qualquer momento tem mais.
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0: Já já tem Super Nativa e sabe quem é que vai cantar pra você no nosso domingão?
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0: pra você. Fernando Teles é quem fala. Até as 9, tô aqui, ó. Nativa, boa tarde, Nativa. 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

ouvinte do mundo tá aqui na Nativa, Brasil todo ligado, participando, interagindo no jogo, aliás, no Super Nativa hoje, tem jogo dos artistas e o tema são jogadores que ganharam a Copa do Mundo, hein? Eu falo sobre nome, você manda o nome, já vou adiantar que tá fácil. Você que adora futebol, você que adora seleção, se inscreva agora. 91984416545. Manda um áudio ou um texto, fala assim, ó, quero participar do jogo. Pronto. Aí já vai pro bolo aqui, eu quero bater um papo com você daqui a pouquinho. Se você acertar os 5 nomes no tempo, você ganha um liquidificador. Fazer aquela super vitamina, bater aquele bolo e coisa e tal. Então manda ver, tá bom? Também temos no final da hora, fora o prêmio do jogo, aquele kit de pães de queijo do Pedacinho do Sol. São 4 pacotes. Tem o gourmet, multigrãos, requeijão e goiabada. 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Manda ver aí na inscrição, 91984416545.

0: Ah, Nativa é tudo e muito mais música boa. Bruno e Marrone, amor não vai faltar. 5h14, hora de Brasília.
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0: Bora lá, falar com Reginaldo Francisco de Oliveira. Reginaldo, você tá aí?
2: Boa tarde, Teles. Boa tarde, Nativa.
0: Boa tarde, Reginaldo. Reginaldo, fala comigo de casa ou do trabalho, hein, Reginaldo?
2: Agora eu tô em casa aqui, deitadinho no sofá e curtindo a minha Nativa.
0: É o descanso, né?
2: Isso,
0: boa. Olha só, tem um liquidificador de presente pra você. Pra você fazer aquela vitamina legal, né? Bater aquele bolo. Mas tem que acertar os nomes aqui do nosso jogo, tá bom?
2: Tá bom, vamos lá, vamos acertar. Vamos ganhar esse liquidificador aí pra gente curtir a Nativa e tomar umas vitaminas.
0: É isso aí, são cinco nomes. Eu falo o sobrenome e você completa. O tema hoje são jogadores que já ganharam uma Copa do Mundo. Tá tudo fácil aqui, garanto a você. Posso começar, Reginaldo?
2: Ai, vamos, tô preparado. Vamos lá.
0: Tá valendo. Gaúcho.
2: Ronaldinho Gaúcho.
0: Boa. Maradona.
2: Maradona. Diego Maradona.
0: Fenômeno.
2: Fenômeno, Ronaldinho Fenômeno.
0: Isso, Messi.
2: Messi, Lionel Messi.
0: Carlos? É, Carlos.
2: Roberto Carlos.
0: Bicho, sou eu, bicho. Será? Será que é o Roberto Carlos? Entendi. Será que é o Roberto Carlos?
2: Vamos é o Roberto ver. Carlos.
0: Será que é ele? Olha, eu acho que você pecou nesse último aí, hein? Eu achei errado, cara. Você ganhou!
2: Parabéns!
0: Ganhou o liquidificador! Eu falei pra você que tava fácil demais.
2: Tá fácil, hein?
0: Todos eles já
2: foram... 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
0: Ah, todos eles foram campeões do mundo! E que o Brasil seja esse ano também, né? Vamos torcer, porque ontem o joguinho foi meia boca, né, o Reginaldo?
2: Ontem foi meia boca, mas no próximo agora o Brasil vai lá colocar uns 3-0, hein?
0: Vamos lá, tá rolando bolão aqui, você pode se inscrever também pra ganhar o álbum com as figurinhas. Reginaldo, um abraço pra você!
2: Coloquei tudo no bolão já, 3-0 da Nativa.
0: Boa, valeu, tá concorrendo. Um abraço pra você, um ótimo domingo, obrigado por ouvir a gente. E a qualquer momento, aqui no Super Nativa, tem mais
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É a Simone Mendes. Direitos iguais aqui no nosso Super Nativa nesse domingão gostoso. Você voltando para sua casa agora, pessoal das rodovias, pessoal que foi almoçar na casa da sogra, pessoal que fez churrasco, pessoal que tá no churrasco desde ontem no jogo, já emendou, tá aí ouvindo a gente, obrigado, tá? No final da hora, a gente vai sortear aquele kit de pães de queijo, pedacinho do sol. 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É só você mandar áudio aqui ou então mandar mensagem de texto no nosso WhatsApp e a gente coloca você no bolo. 91984.

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Marília Mendonça, Foi por Conveniência. Fechando o nosso Super Nativa desse domingão e te dando aquele kit de pães de queijo do Pedacinho do Sol. 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Tem gourmet, multigrãos, requeijão e goiabada. 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Tem também a chaleira elétrica, atenção, hein? Você do final do telefone 0530. Kátia Cristina Simões Santos. Ganhou! Kátia Cristina Simões Santos, parabéns a você. Só passar para retirar a partir de amanhã, 5 dias úteis, tá? E amanhã, a partir das 5 da tarde, hora de Brasília, tem mais.

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12: Um para 6 horas de Brasília.

0: Bora dançar nessa noite de domingão. Boa noite pra você.
1: Boa noite.
0: Fernando Teles é quem fala até as 9. Tá no ar o nosso Arena pra você dançar, pra animar o final do domingo com as músicas que você adora, né? Tem a sua participação também. Eu quero saber o que você faz de bom além de ouvir a gente. Você vai mandar um áudio 9198-441-6545. Teles, eu tô aqui, ó, no churrasco. Teles, tô na estrada, mas não manda áudio dirigindo, pelo amor de Deus. Encosta ou pede pra alguém mandar o áudio aí em seu nome, tá bom? Interaja, quero ouvir a sua voz, quero te dar presente também. A gente tem um kit Vem Que Tem Caipirinha da Nativa, com tábua em bambu, faca para frutas, socador de madeira e também copo em vidro. Eu sei que você quer. Você quer? Então manda mensagem. 9198-441-6545. É o nosso Arena Nativa começando nesse domingão.

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0: 6:15, hora de Brasília.
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2: Boa noite, Nativa. Meu nome é Silvana, tô aqui ligadinha, curtindo meu Arena Nativa, nessa melhor hora que é o Arena. E estou aqui ligadinha, tomando aquele cafezinho da tarde e curtindo a minha rádio, que é a Nativa.
0: Valeu, Silvana. Beijo.

0: Nativa é tudo e muito mais animação no Domingão. Thierry, Rita, no nosso Arena Nativa. Continue mandando o seu áudio aqui. Quero saber o que você faz de bom, além de ouvir a gente nesse domingo à noite, tá? Conta aí quem tá com você, o que você tá fazendo. Manda aquele alô especial pra turma. No final da hora eu tenho kit, vem que tem caipirinha da Nativa, hein? Bem legal. Tábua em bambu, faca pra frutas, socador de madeira e copo de vidro. Manda lá, 9198-441-6545.
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1: Seis e trinta e um.
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0: João Gomes e o meu pedaço de pecado. Agora eu quero ouvir você.
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0: Alexandre, a Nativa é sua.
2: Fala, Nativa, tudo bem? Aqui é o Alexandre, tô aqui nesse domingo assistindo um pouquinho dos jogos da Copa, comendo aqui um lanche, escutando a Arena Nativa, um abraço.
0: Valeu, abração pra você também.
3: 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A gente não pode fazer nada quanto a isso.

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0: tiver tudo e muito mais animação na sua arena. Gustavo Lima e o cara do Despacito, Luiz Fonsi, Vagabundo, fechando nossa primeira hora nesse domingão e te dando esse kit. Vem que tem caipirinha da Nativa, vem tábua em bambu, faca para frutas, socador em madeira e copo em vidro. Quem se deu bem tem final do telefone 9791. Elisandra Batista Costa, parabéns a você, Eli. Elisandra, passa para retirar a partir de amanhã. 5 dias úteis, não esquece o seu documento. Combinado? Acabou a arena? Acabou nada. Tem mais uma hora daqui a pouquinho para você. Fica aí.
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Estamos aqui no seu final de semana, domingão. A Arena segue até às 8 horas de Brasília. Agora são 7 horas em ponto. Fernando Teles é quem fala por aqui. E aí, quem é que tá ouvindo, hein? É você? Eu quero saber o seu nome. Eu quero que você mande um áudio aqui me contando. Teles, o meu nome é Tal. Eu tô aqui com a galera ouvindo o Arena e fazendo isso aqui. Eu tô sozinha, Teles. Tô aqui em casa, tô jantando, mas tô vibrando com a Arena. Me conta o que você tá fazendo aí. Manda áudio. 9198-441-6545. Final da hora tem pra você. Kit Torcedor Nativa. Gente, esse kit é sensacional. Sensacional. Vem a camiseta de torcedor, né, da Nativa. Copo, cordão, sacolinha e álbum da Copa. Tudo isso pra você. Tudo isso. É um kit que todo mundo quer, né? Um kit super cobiçado aqui e vai ser teu. Então manda o áudio aí.

0: 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Boa noite, 7h14, hora de Brasília.
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0: É sua vez, Dil.
2: Boa noite, Arena Nativa, que é a Dil, que eu estou fazendo nesse finalzinho de domingo. Eu estou aqui deitadinha e ligadinha na melhor rádio, que é a minha Nativa. Vem pro Arena Nativa.
0: Um beijo pra você.
3: Ó. Que toquinho, hein?

0: Interativa é tudo e muito mais animação. É o nosso Arena, Matheus e Cauã, basiquinho. 7h29, hora de Brasília.
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0: Ó, daqui a pouquinho eu vou te dar o kit torcedor nativo, hein? Camiseta, copo, cordão, sacolinha e álbum da Copa. Eu sei que você quer, claro, quem não quer? Manda áudio pra cá, conta aí o que você faz de bom enquanto ouve o Arena. Ô, Teles, eu tô aqui com a turma. Teles, tô sozinho. Teles, tô jantando, tô trabalhando. Manda aí. 91984416545. No final da hora tem o resultado. Vamos ver o que a Isabel tá fazendo. Isabel, boa noite.
2: Olá, Nativa. Tô aqui trabalhando, né? Montando bijuteria e tomando um vinhozinho quente.
0: Opa, beleza, hein? Beijo, Isabel.

0: noite, é o nosso Arena. 18 para as 8, hora de Brasília. Hora de falar com a Andressa.
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2: Boa noite, Nativa. Meu nome é Andressa e eu estou vendo um filme nesse domingão frio e ouvindo a Arena Nativa, porque a Nativa é tudo isso e muito mais. Um beijo.
0: Um beijo para você também.

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0: Country Beach com a Ana Castela. Quem que tá? Quem que vai ganhar agora, hein? Kit torcedor nativa, camiseta, copo, cordão, sacolinha, álbum da Copa. Atenção, você do fim do telefone 2029, Liliane da Silva Ribeiro, parabéns! Liliane, ganhou! Sortuda! Vem pegar o seu kit torcedor, já vai usar no próximo jogo, na sexta-feira que vem, né? Então vem buscar a partir de amanhã, tá bom? 5 dias úteis, a gente espera você aqui. Terminando aqui o Arena, que volta no próximo final de semana. 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
0: Aquele domingo maravilhoso pra você que tá ouvindo aqui a Nativa em casa, no carro, trabalhando. Fernando Teles é quem te faz companhia até às 9, tá no ar o Das Antigas. Pra gente relembrar os sucessos que com certeza vão te remeter àquele tempo lá que você dançava, que você namorava, que você cantava. É bem legal Das Antigas, hein? E até às 9, eu quero a sua participação pelo nosso WhatsApp. Pode mandar áudio, pode mandar texto, fica à vontade. A Nativa é tua. 9198-441-6545. Todo mundo que mandar concorre no final da hora a um kit pizza, Belo. Não vem a pizza, tá? A pizza você compra. A gente manda aí uma tábua e um cortador, tudo personalizado aqui da sua Nativa. Então não perde tempo não, participa, pede música, fica à vontade. 9198-441-6545. Deixa eu dar aqui um spoiler do que vai tocar. Vai tocar Araqueto. Fábio Júnior, Brigadu, vai tocar. Vai tocar Guilherme Santiago, Exalta Samba. E pra começar, modão, hein?

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Kiko Zambianchi, um dos ícones do rock brasileiro dos anos 80, conhecido por várias canções que falam sobre a vida e as constantes mudanças. Essa que você ouviu, Rolam as Pedras, é uma das suas obras mais icônicas. Foi lançada em 1987 e se tornou um clássico da nossa música. Está no álbum Eletrodoméstico, é uma reflexão sobre dificuldades que todo mundo enfrenta na vida. Kiko Zambianchi também é conhecido pelas suas habilidades como guitarrista e não economiza nas melhores conexões entre melodia e técnica, o que reflete nas produções leves e ao mesmo tempo reflexivas na carreira do Kiko Zambianchi aqui no Das Antigas, da sua Nativa, que vai até as 9 horas de Brasília. Agora são 8h22. Daqui a pouquinho tem um kit pizza da Nativa, né? Domingo à noite, tal. Vem tábua e cortador. É só você mandar mensagem aqui no WhatsApp para concorrer. 9198-441-6545. Chitãozinho e Chororó. Leonardo, Zezé de Camargo e Luciano, os amigos, também aqui no Das Antigas da Nativa. Excelente noite!

Paraty é tudo e muito mais. Boas recordações das antigas. Barão Vermelho, Bete Balanço, música de 1984, composta pelo Cazuza, na época fazia parte da banda. Ele compôs inclusive para o filme que foi lançado no mesmo ano, o filme Bete Balanço. E você confere aqui no Das Antigas da Nativa. Você sabe, né? Todo domingo tem das 8 às 9 da noite, hora de Brasília. Daqui a pouquinho a gente vai te dar um kit pizza com tábua e cortador. 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Agora tem Backstreet Boys.

0: 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Ah, Edu Mello, eu dancei muito. Dancei muito nos bailinhos com essa música.
1: Eu também.
0: É.
1: Eu também.
0: Milli Vanilli, I Gonna Miss You. Aliás, não eram eles que cantavam, né?
1: Não, eles escolheram, na verdade, eram dois cantores que dublavam.
0: Eram modelos, dois bonitões.
1: Dois modelos bonitões. Um deles, inclusive, chamava Robbie Pilatos, o outro, não lembro o nome, já faleceu também.
0: Uh-huh.
1: E os caras ficavam dublando. Faziam um playback naquela época, né? Porque, na verdade, a voz do Milli Vanilli eram outros músicos aí que cantavam.
0: É, pra quem não sabe, um dia, numa festa, acho que foi da antiga MTV americana, eles estavam dublando e o disco riscou.
1: Isso, deu uma parada ali, eles continuaram cantando e a música parou. Quer dizer, descobriram
0: aí
1: que
0: saíram
1: os caras
0: correndo, apavorados, aí foi descoberta.
1: Descobriram a farsa, cara.
0: Farsa.
1: Milli Vanilli foi a maior farsa da música, né? Uma das grandes.
0: Uma das, né?
1: É, e os caras já faziam playback nessa época aí, né? Anos 90 aí.
0: Com certeza.
1: E olha que essa música embalou vários casais, viu?
0: Embalou.
1: Você dançou muito, eu também dancei. Você, como DJ, também deve ter
0: tocado
1: muito em festa, com certeza.
0: Bom, assim a gente finaliza o Das Antigas, que volta domingo que vem às 8 da noite, hora de Brasília. Kit Pizza Nativa com
1: Tavo
0: e cortador para Adriana de Andrade.
1: E Adriana
0: Santos.
1: Aê, Adriana!
0: 3533, final do fone, passa para retirar 5 dias úteis, tá bom?
1: Isso.
0: Hoje teremos a Noite dos Namorados.
1: Isso, vamos finalizar essa Semana dos Namorados, né? Começou sexta-feira, Dia dos Namorados, a gente comemorou no Love Songs e agora a gente vai fazer a Noite dos Namorados, que vai ser um programa mais gostoso, porque as pessoas vão contar como é que elas conheceram os seus respectivos
0: amores. O Edu Mello vai explicar na volta do intervalo e eu vou ouvindo a Noite dos Namorados.
1: Tá certo. Vai lá então, grande Teres.
0: Bom trabalho,
1: boa
0: Edu.
1: Semana. Valeu.
0: Valeu, gente.
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Paixãozinha, começando mais uma noite dos namorados, agora 9h04. Hoje nós não temos o Central do Amor com o meu conselheiro Guilherme Machado. E a gente faz um programa especial para você que comemorou o Dia dos Namorados.